0: noite.
1: Boa noite para você que nos acompanha em todo o país.
0: Terça-feira, 8 de setembro de 2026.
1: Vamos aos destaques do dia.
0: Proteção da biodiversidade.
1: Novas unidades de conservação ambiental são criadas no Piauí.
0: Decreto também formalizam concessões para manejo florestal sustentável.
1: Doenças raras, 65 em cada 100 mil brasileiros convivem com alguma condição de saúde incomum.
0: O Sistema Único de Saúde acolhe pacientes, realiza o diagnóstico e realiza acompanhamento multidisciplinar.
1: Quem fala sobre o assunto é Natan Monsores, cordas raras do Ministério da Saúde.
2: Em sua maioria, essas doenças são doenças de origem genética que afetam predominantemente crianças, mas também podem acontecer em adultos, em pessoas idosas.
0: Semana da Pátria.
1: Brasil celebra os 200 da independência.
0: E você vai conhecer alguns dos heróis que ajudaram a construir a nação brasileira em reportagem especial de Luana Karen.
3: A praça que abriga os três poderes da República em Brasília também guarda a memória daqueles que se dedicaram a um ideal de nação. O livro de aço reúne os nomes dos heróis brasileiros oficialmente reconhecidos.
1: Hoje, na apresentação da Voz do Brasil, eu, Mariana Jungmann e Luciano Seixas.

0: Hoje, na apresentação da Voz do Brasil, eu, Mariana Jungmann e Lúcio Seixas.
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0: Novas unidades de conservação ambiental foram criadas a partir de decretos assinados hoje.
1: As medidas também criam e ampliam reservas de desenvolvimento sustentável e parques.

0: pararam as celebrações pelo Dia da Amazônia, comemorado no último dia 5.
1: Em comemoração ao Dia da Amazônia, celebrado em 5 de setembro, foram criadas 4 desenvolvimentos sustentáveis no Amazonas. Ficam na região de influência da BR-319, no sul do estado, e somam cerca de 669 mil hectares. O ministro do Meio Ambiente e Mudança do Clima, João Paulo Capobianco, disse que é preciso agir de forma preventiva diante das mudanças provocadas pela pavimentação de rodovias.
2: A presença do Estado precisa se antecipar às pressões decorrentes à ampliação do acesso, pois os anúncios de abertura ou de asfaltamento estimulam a ocupação desenfreada, a grilagem de terra e a invasão, impactando negativamente de forma irreversível populações e o meio ambiente.
1: Foi anunciada também a ampliação em mais de 7 mil hectares do Parque Nacional de Sete Cidades, no Piauí. A medida tem o potencial de proteger espécies ameaçadas e de favorecer o turismo no parque. Em outra ação, o Banco Nacional de Desenvolvimento Econômico e Social, BNDES, destinou recursos para restauração ecológica de mais de 10 mil hectares na área de proambiental do Xingu, no Pará. Também foram destinados recursos do Fundo Amazônia ao projeto Naturezas para apoio à gestão territorial de comunidades quilombolas na Amazônia Leal. O BNDES ainda divulgou o resultado do edital para projetos de restauração e fortalecimento da bacia do Xingu, em Mato Grosso. A diretora socioambiental do BNDES, Tereza Campelo, destacou a importância

0: renda para garantir que a Amazônia não chegue naquele ponto de não retorno.
1: Também em comemoração ao Dia da Amazônia, o Serviço Florestal Brasileiro assinou contratos de concessão das unidades de manejo florestal 2 e 3 da Floresta Nacional de Humaitá.

0: bafômetro. A prática já é adotada pelos agentes da Polícia Rodoviária Federal, como destaca o coordenador geral institucional da PR, Matheus de Paula.
1: O foco deste ano foi a questão da mistura álcool e direção. Na verdade, essa já é uma fiscalização que a PRF faz constantemente. Nesse feriado, cerca de 54 mil testes de alcoolemia realizados em todo o Brasil, onde nós autuamos motoristas por embriaguez ao volante.
0: Ao todo, os agentes registraram 1.031 sinistros de trânsito, com 66 mortos e 1.074 feridos. Mais de 24 foram flagrados com velocidade acima do permitido, 5.404 motoristas foram autuados por ultrapassagens irregulares, 2.610 por não utilizarem o

0: transportarem crianças fora das cadeirinhas. Reportagem Graziele Bezerra.
1: Pessoas que vivem com as raras são acolhidas no sistema.

sobre a política e a assistência prestada pelo SUS para quem vive com condições incomuns e de difícil identificação. Acompanhe. Olá, doutor Natan Monsores, um prazer ter você com a gente aqui na Voz do Brasil, pra gente...

0: que define uma doença como rara e se há alguma estimativa de quantas pessoas existem hoje no Brasil com esse tipo de doença?
1: Doença rara para o Ministério da Saúde é um tema de bastante relevância. Primeiro aqui, né, agradecer pelo convite e desejar aí para todos os ouvintes também um excelente dia. Mas vamos lá, para o Ministério da Saúde, doença rara é aquela que acomete nessas 5 pessoas a cada 100 mil brasileiros. Em sua maioria, essas doenças são doenças genéticas que afetam predominantemente crianças, mas também podem acontecer, né, em adultos, em pessoas idosas, de acordo com a natureza da própria doença. As estimativas globais que a gente tem para esse grupo de condições é de que entre 2,5% e 3% a 6% de toda a população do planeta seja afetada em algum momento por alguma dessas doenças raras. Então, essa estimativa ela acaba se replicando aqui no Brasil também, tá? Então, é essa faixa. São muitos milhões de brasileiros. Precisar o número é sempre muito difícil, tá? Porque cada doença traz a sua contribuição numérica para o escopo brasileiro. E as doenças que acontecem aqui no Brasil não necessariamente replicam o que acontece em outros lugares do mundo. Mas nesse momento a gente tem que trabalhar bastante em melhorar essas estatísticas.
2: Existe hoje uma política de atenção integral às

0: encaminhados para lá. Esses serviços hoje, eles contam com um exame genômico, por exemplo, que é o sequenciamento de epidoma, que ajuda a diagnosticar essas crianças, essas pessoas, né, para que elas consigam alcançar o diagnóstico necessário.
1: Então, eu suponho que quando o médico, ali nos primeiros momentos, né, de acompanhamento do bebê, identifica que ele tem alguma condição e outras doenças mais comuns são descartadas, ele encaminha, então, a família para procurar esse serviço de referência, que o senhor disse que geralmente está nos hospitais universitários, né?
0: Isso. O fluxo estabelecido pelos estados geralmente é o seguinte, né? A atenção primária, os postos de saúde, as unidades básicas de saúde, as emergências, né? Algumas dessas crianças e adultos acabam, né, sendo identificadas, né, em situações de alguma gravidade já. Essas pessoas são encaminhadas, né, pela regulação, que é uma área, né, da Secretaria de Saúde que estabelece filas, vagas, processos de atendimento. A regulação encaminha esses pacientes para esses serviços ultra especializados e lá nesse serviço, o paciente vai ter contato com geneticista, com

por exemplo, do bebê em fazer a ação, né, do peito da mãe, né, o aleitamento materno, ele fica prejudicado. E logo do início, essa criança tem dificuldades com ganho de peso. Então, olha como é que é importante a gente ter um instrumento da atenção primária, né, para poder acompanhar isso. Hoje, o Brasil disponibiliza para as famílias a caderneta da criança, que é um instrumento, né, usado pela equipe de saúde da atenção primária, né, do postinho, da unidade básica de saúde, para poder acompanhar o desenvolvimento dessa criança. Então, se o profissional da atenção primária ele consegue ter adequadamente essa caderneta da criança, boa parte desse processo de suspeita, né, de que alguma doença rara, né, esteja ocorrendo naquela situação, ela começa a ser levantada. Para além disso, né, se essa oportunidade de identificar a doença, né, no início da sua apresentação aconteça, de crescimento, outros

0: Diálogos para esse momento.
1: Hoje, 8 de setembro, é celebrado o Dia Mundial da Alfabetização.
2: A data criada pela Organização das Nações Unidas marca a importância desta etapa no desenvolvimento da cidadania de crianças, jovens, adultos e idosos.
1: E o Ministério da Educação ressalta o compromisso com o processo de alfabetização em todas as idades.
3: A alfabetização é fundamental em todas as idades. E para comemorar o dia em que é celebrada no mundo todo, o Ministério da Educação ressalta a importância dessa etapa. A qualquer tempo, jovens, adultos e idosos podem retomar os estudos e aprender habilidades que permitem produzir e utilizar conhecimentos em diferentes situações da vida social. O processo de alfabetização começa quando já se tem as habilidades de ler e de compreender textos curtos, de localizar informações e de escrever palavras. Como explica a secretária de Educação Básica do MEC, Kátia Schweikart, ele segue por toda a vida escolar do estudante, principalmente da criança.
4: A alfabetização começa lá atrás e que ela já pode ser trabalhada por meio das linguagens, contato com os livros, seus processos de aprendizagem. Os efeitos disso vão aparecer e certamente essa criança conseguirá se desenvolver.
3: O Dia Mundial da Alfabetização lembra a responsabilidade de professores, gestores públicos e redes de ensino como agentes nesse processo educacional. A alfabetização é um compromisso compartilhado entre municípios, estados, Distrito Federal e a União, conforme estabelece a Constituição Federal e a legislação educacional.

0: independência do Brasil.
1: Ele fez parte de um momento que visava a separação de Minas Gerais do Império Português. Para muitos historiadores, é um dos primeiros movimentos a trazer um ideal de fim do pacto colonial.
0: Tiradentes virou símbolo da Inconfidência Mineira. Quando a trama foi descoberta, a da morte. Mas a Inconfidência deixou uma ideia que atravessaria décadas. Anos depois, esse projeto ganhou um articulador, o professor José Bonifácio de Andrada e Silva. Quando Portugal exigia que Dom Pedro retornasse, Bonifácio trabalhou para convencê-lo a permanecer no Brasil. O jornalista e escritor Laurentino Gomes detalha o projeto de Bonifácio.
2: Ele percebe que a única solução para a elite brasileira preservar os seus privilégios era manter a coroa de Portugal no trono e ir por uma via monárquica e não republicana.
0: A independência não foi fruto apenas do dia 7 de setembro, depois que

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1: Você vai ouvir agora notícias do Poder Judiciário.
2: Ministro Edson Fachin encerra o Encontro Nacional de Corregedores na sede do CNJ em Brasília.
3: STJ entende que Defensoria Pública habilitada durante prazo recursal tem direito à contagem em dobro desde a intimação.
2: Presidentes do TSE e da Câmara dos Deputados reforçam confiança na Justiça Eleitoral.
3: Boa noite, eu sou Leandro Bezerra.
2: E eu sou Walter Lima.
3: O presidente do Supremo Tribunal Federal e do Conselho Nacional de Justiça, ministro Edson Fachin, participou hoje do Encontro Nacional Integração de Boas Práticas, diálogos entre o CNJ e o Colégio de Corregedores e Corregedoras da Justiça do Brasil, na sede do CNJ em Brasília.
2: As corregedorias são responsáveis por orientar e fiscalizar o funcionamento dos tribunais ditos cartórios.
3: O evento promoveu a cooperação entre as instituições e o compartilhamento de experiências para melhorar os serviços prestados pelo Poder Judiciário.
2: Durante o encontro, o ministro Edson Fachin destacou a importância do diálogo e da atuação da justiça brasileira diante dos desafios atuais.
4: Os dias de hoje reclamam esse diálogo permanente, reclamam que tenhamos uma resposta à altura dos desafios, e eu estou plenamente convencido de que o Poder Judiciário brasileiro está à altura dos desafios que se lhes apresentam no momento contemporâneo. E a justiça brasileira não faltará à legalidade constitucional, por certo, os seus deveres que decorrem da própria Constituição.
3: Você ganhou uma ação na Justiça do Trabalho e mesmo assim não recebeu o seu dinheiro?
2: Para resolver isso e garantir que as decisões judiciais sejam cumpridas, a 16ª Semana Nacional da ETA entrará em ação entre 14 e 18 de setembro em todo o país. Larissa Batista.
5: Com o slogan Seu Direito por Inteiro, a iniciativa é um esforço concentrado para localizar bens de devedores, incentivar acordos e dar mais celeridade ao pagamento dos créditos trabalhistas. Para se ter uma ideia, no ano passado, a campanha movimentou mais de 8 bilhões de reais em 5 dias de evento e promoveu mais de 94 mil audiências e cerca de 24 mil acordos entre trabalhadores e empresas. Quem quiser incluir um processo nesse mutirão pode pedir a inscrição na Vara do Trabalho, nos TRTs ou nos Centros de Conciliação da Justiça do Trabalho, onde o processo tramita. Para mais informações, acesse csjt.jus.br.

0: dessas empresas e de perdas para os investidores, como explicou o relator da proposta, senador Carlos Portinho, do PL do Rio de Janeiro.
1: O Banco Central deverá estabelecer requisitos prudenciais mínimos de capital para funcionamento das corretoras e plataformas de investimento em ativos digitais.
0: O projeto também estabelece medidas para prevenir fraudes, lavagem de dinheiro e uso de ativos virtuais para financiar organizações criminosas. A proposta segue para a análise da Comissão de Assuntos Econômicos.
2: E empresas podem receber incentivos para contratar mulheres com câncer de mama.
3: Projeto com esse objetivo seguiu para análise do plenário do Senado. Repórter Márcio Maturana.
4: O projeto cria o programa Empresa Rosa e o selo Rosa para a inclusão e reinserção no mercado de trabalho de mulheres diagnosticadas em tratamento ou em remissão de câncer de mama. O programa prevê ações de contratação com igualdade de oportunidades, condições adequadas, flexibilização para o trabalho remoto, jornada reduzida e estabilidade no emprego, tudo sem redução da remuneração. As empresas participantes com mais de 10 empregados vão ganhar o selo Rosa, válido por 2 anos e renovável, que poderá ser usado em publicidades. O texto foi aprovado na Comissão de Assuntos Sociais com parecer lido por Flávio Arns, do PSB do Paraná.
5: A criação de um regime positivo de inserção e manutenção profissional das mulheres em tratamento ou remissão do câncer de mama possui valor social evidente. Além disso, é comprovado que se manter ocupado e produtivo

0: estaduais e distritais. Repórter Bruno Lourenço.
1: O projeto altera o Estatuto do Desarmamento para permitir que defensores públicos da União e dos estados, além de membros da Advocacia Geral da União e procuradores dos estados e do Distrito Federal, de fogo. O relator, senador Flávio Bolsonaro, do PL do Rio de Janeiro, ressaltou que esses profissionais lidam rotineiramente com situações perigosas.
2: Há, portanto, na atuação do defensor público, risco de ameaça reais, violência, ações de facções criminosas e de partes envolvidas em processos judiciais. Além da necessidade de visitas constantes a presídios, há disputas sensíveis de guardas de fios ou posse de terra que tenham gerado hostilidade extrema das partes contrárias.
1: A proposta seguiu para a Comissão de Constituição e Justiça.
3: Diminuir as filas do INSS é o objetivo da lei promulgada pelo Congresso Nacional nesta terça-feira. A norma reduz de 45 para 30 dias o prazo para um incluído no programa de gerenciamento de benefícios que abrange monitoramento especial e força-tarefa dos servidores. A nova legislação amplia ainda a finalidade do programa, que passa a incluir a análise de reconhecimento inicial de direitos, reavaliação e revisão de benefícios previdenciários e assistenciais.
0: No Congresso Nacional, o texto foi analisado por meio de medida provisória e recebeu aprovação dos senadores no início do mês. A relatora da proposta, senadora Zenaide Maia, do PSD do Rio Grande do Norte, destacou a necessidade de dar mais agilidade à análise dos processos. De acordo com ela, a demora em obter uma resposta do INSS afeta especialmente pessoas que dependem de auxílios da Previdência para despesas básicas.
4: O principal beneficiário dessa medida é o cidadão que depende do INSS para o reconhecimento de direitos de natureza alimentar, aposentadorias, benefícios por incapacidades e benefícios assistenciais.
3: E a inflação pode ser o limite para reajustes da conta de luz, é o que diz um projeto aprovado na Comissão de Infraestrutura.
0: O texto ainda cria um regime especial para frear aumentos na região norte e determina que a Agência Nacional de Energia Elétrica adote índice ou

0: 700 mil para 1 milhão e 700 mil. Já os processos com tempo de espera superior a 45 dias passaram de 1 milhão e 700 mil para apenas 557 mil. O deputado Reginaldo Lopes, do PT de Minas Gerais, disse que a medida é importante para a população mais carente, que depende de benefícios previdenciários.
1: Já conseguimos diminuir a fila em 76% até o mês de agosto. E agora, no mês de setembro, nós vamos zerar a fila do INSS.
0: A medida provisória que altera o programa criado no ano passado para permitir gratificações como maneira de reduzir as filas de perícias e análises dos benefícios do INSS foi aprovada também pelo Senado e já pode virar lei. Da Rádio Câmara de Brasília, com informações de Antônio Vital, Marcelo Larcher.
2: Justiça.
3: João Medeiros, do PP, defende a suspensão do reconhecimento dos estudos de demarcação da terra indígena Tecorá-Guavirá, no oeste do Paraná. Relator da matéria na Comissão de Agricultura, ele afirma que o procedimento da FUNAI desrespeitou o marco temporal adotado pelo Congresso para as demarcações.
4: João Medeiros também cita decisões da Justiça que interromperam o processo por falhas nos estudos de identificação da área. De acordo com o parlamentar, a medida fortalece a segurança jurídica e reduz os conflitos na região.
2: Segurança Pública.
3: Uma comissão da Câmara aprovou o aumento de penas para crimes contra idosos. A repórter Paula Bittar acompanhou a votação.
5: A Comissão de Constituição e Justiça da Câmara aprovou um projeto que altera o Código Penal para aumentar as penas para os crimes de lesão corporal, abandono, constrangimento ilegal e estelionato praticados contra pessoas idosas. Pelo texto, em casos de lesão corporal, a pena será de 1 a 3 anos de reclusão, podendo ser aumentada em 1/3 se for qualificada. A pena atual para lesão corporal simples é de 3 meses a 1 ano de detenção. Para o estelionato, o projeto prevê aumento de pena de 1 a 2. A pena poderá ser aplicada em dobro se a vítima tiver 80 anos ou mais. Nos crimes de abandono de incapaz ou constrangimento ilegal, as penas poderão ser aumentadas, respectivamente, pela metade e em 1/3. O constrangimento ilegal ocorre quando alguém, por violência ou grave ameaça, força outra pessoa a fazer o que a lei proíbe ou a fazer o que a lei permite. Também ocorre quando o autor reduz a capacidade de resistência da vítima. A relatora da comissão, deputada Renilce Nicodemos, do MDB do Pará, disse que a proposta está de acordo com os preceitos constitucionais.
6: Proteger quem construiu a história do nosso país é também defender a dignidade e o respeito que toda pessoa merece. É uma medida importante para combater a violência e os crimes contra essa parcela da população e garantir uma resposta mais firme de quem comete esse tipo de violência. Estamos trabalhando para garantir que nossos idosos tenham seus direitos respeitados e possam viver com mais segurança, dignidade e proteção.
5: O projeto que aumenta para os crimes de lesão corporal, abandono, constrangimento ilegal e estelionato praticado contra pessoas idosas ainda depende de aprovação pelo plenário da Câmara antes de seguir ao Senado. Rádio Câmara de Brasília, Paula Bittar.
4: Jefferson Campos.

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1: Ciência e tecnologia.
2: A Câmara aprovou o projeto que diminui restrições legais para benefícios concedidos a data centers, resseguradoras e pequenos municípios. O repórter Marcelo Lascher explica as exceções.
3: A Câmara dos Deputados aprovou o projeto que permite que benefícios tributários concedidos a empresas de data centers, resseguradoras beneficiadas por Programa Federal de Financiamento de Ações de Combate ao Câncer, fiquem fora de restrições impostas pela Lei de Responsabilidade Fiscal em 2026. O projeto permite ainda que municípios de até 65 mil habitantes não precisem comprovar que arrecadam todos os impostos de sua competência para poder receber repasses federais ou estaduais. Essa exigência também é prevista na Lei de Responsabilidade Fiscal. O projeto foi apresentado pelo deputado licenciado José Guimarães, hoje ministro das Relações Institucionais da Presidência da República. A proposta original beneficiava empresas localizadas em áreas de livre comércio e o setor de bens de capital. Mas o texto foi alterado pelo relator, deputado Isnaldo Bulhões Júnior, do MDB de Alagoas. O texto final permite que benefícios fiscais concedidos a empresas de data centers, resseguradoras e instituições beneficiadas por Programa Federal de Financiamento de Ações de Combate ao Câncer não precisem ser acompanhados de estimativa de impacto financeiro e orçamentário para entrar em vigor. O projeto também dispensa a obrigação de demonstrar que a renúncia de receita não afetará as metas fiscais ou que será compensado pelo aumento de receita. O relator da proposta, Isnaldo Bulhões Júnior, diz que a medida é especialmente importante para atrair investimentos para o setor de data centers, beneficiado no início do ano pela criação do Regime Especial de Tributação para Serviços de Data Center, o REDATA. Entre outras medidas, o programa suspende a cobrança de tributos federais para a compra de máquinas e equipamentos destinados a centros de processamento de dados. Para Isnaldo Bulhões, o Brasil é um dos países mais procurados por empresas para instalação de centros de processamento de dados.
4: Trata-se de um setor intensivo em investimentos e marcado por elevada competição internacional na escolha da localização de novos empreendimentos em todo o mundo. Circunstância que recomenda a existência de um ambiente tributário capaz a favorecer a atração e a realização destes investimentos no Brasil.
3: Mas a exceção das regras da Lei de Responsabilidade Fiscal para municípios com menos de 65 mil habitantes foi criticada pelo deputado Gilson Marques, do Novo de Santa Catarina.
5: Aqui, uma regra que lá atrás, não estou dizendo que é sensacional e perfeita, mas é a Lei de Responsabilidade Fiscal. Agora, o que esse texto faz? Dizer que não é bem assim, que pode ter uma exceção, pode ser diferente, que esse ano não precisa ser assim. É inacreditável, eu não sei porque se aprova uma regra e depois diz que essa regra não precisa mais ser respeitada.
3: O projeto que cria exceções na Lei de Responsabilidade Fiscal para municípios com menos de 65 mil habitantes, empresas de data centers, resseguradoras e instituições beneficiadas por Programa Federal de Financiamento de Ações de Combate ao Câncer foi aprovada também pelo Senado e já pode virar lei. Da Rádio Câmara de Brasília, com informações de Antônio Vital, Marcelo Archer.
1: Saúde.
2: Arthur Oliveira Maia, do União da Bahia, solicita a realização de uma sessão solene em homenagem à pesquisadora Tatiana Lobo Coelho Sampaio, da Universidade Federal do Rio de Janeiro. Ela lidera pesquisas com a polilaminina, uma proteína que pode contribuir para a recuperação de lesões na medula espinhal. Arthur Oliveira Maia.

0: África se consolidou como uma manifestação cultural e todos os anos acontece a festa. Então, nós estamos reconhecendo a Irmandade e a festa como manifestações culturais nacionais.
1: Trabalho.
2: Os deputados aprovaram projetos que aumentam estrutura e reajustam valores de custas da Justiça do Trabalho. A repórter Cibele Comanek tem outras informações.
3: A Câmara dos Deputados aprovou três projetos que trazem mudanças para a Justiça do Trabalho.

0: burocracia e garantir mais segurança tanto para empregados quanto para empregadores do campo.
1: Então nós ampliamos de 60 para 120 dias, melhoramos a questão da segurança do trabalhador no aspecto dos direitos que ele tem, direitos para garantir que ele faça um trabalho e não tenha seus problemas em algum acidente, etc. Mas também para quem emprega, mais facilidade, mais segurança e melhoria para ele contratar as pessoas em um período que foi ampliado com esta proposta.
2: Eli Borges destaca ainda que o período trabalhado ficará devido

0: 10 horas.
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2: Andaiá, Bainais. 10 e 6.

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6: 11:52.

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3: 12:31. 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
3: 1 e 10.

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3: 1:31.
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0: 2:11.
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2: 3:59.

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2: 4:42.

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ainda, você já tem forças para vir aqui no Ilê Axé, Palácio dos Orixás, trazer o seu problema e levar sua solução. Venha, sabe por quê? Você não vim, o mal vai

aqui no Senhor, não vou mentir para o Senhor, eu estive nos padres exorcistas, nada guardião. Eu fui a vários feiticeiros que se dizem ser bruxos, pais de santos, estive em cartomantes, passei nesse tempo até indo para a igreja evangélica.

Narlinda, o que eu estou vendo aqui são dois cânceres. Um na cabeça e outro no ventre. E ela me disse, como o guardião

Alako, alaketo, alaketo, aketue, okesia. E forças ao meu pai Oxóssi, orixá de cabeça. Ô meu pai Obaluaí, ponto de cemitério, fizeram para a senhora baixar a cintura. Eu disse, dona Arlinda, está vendo essa imagem aqui de meu pai Oxalá? Levante as mãos em direção a ele e diga graças a Deus, graças a Deus. E bom, dona Linda, tem jeito, vou te ajudar. Serás vitoriosa, acreditar. E ela falou pra mim, guardião, falou chorando. Guardião, a minha fé é inabalável. Não é à toa que eu saí de São Paulo para vir aqui no Ilhéaxé, Palácio dos Orixás, para tirar uma consulta com o senhor. E ela me disse, veja o que é preciso, guardião.

0: através da sua fé.
1: A palavra amiga do Guardião Ojossi.
0: Hoje o assunto é infidelidade. E eu te pergunto, a infidelidade é um problema para você? A traição entre casais vem aumentando a cada dia. E uma das principais causas, sim, de relacionamentos, a infidelidade destrói a autoestima e a confiança entre casais e pode acabar com as bases de uma relação. Homens, mulheres traem por motivos diferentes. Qualquer casal pode passar por esta situação. A maioria das vezes, as pessoas traem quando o relacionamento

lidando com este problema. Se você quer resolvê-lo, nós temos a solução para você. E seu problema também é nosso. Juntos, vamos encontrar uma solução. Eu, Guardião Oxóssi, o Mago do Amor, detentores e poderes e conhecimento, que vamos resolver seu problema definitivamente. Não perca mais suas

problemas de sua filha. Por coincidência, quem vinha chegando naquele momento e o atendeu foi exatamente o guardião Oxóssi, que o fez entrar e o atendeu de imediato. Apesar de já ter, naquela hora, muita gente para ser atendida, mas percebendo a sua angústia e a emergência, o guardião Oxóssi sentiu que era caso de vida ou de morte. Era naquela hora ou nunca mais. Daí, o atendeu. Foram feitas orações, foram dados banhos de ervas, passes e uma conclusão. Tinha trabalho feito. Não para atingir aquela inocente criança, mas para atingir a minha mãe. É, a minha mãe. Aquele trabalho foi feito pela ex-mulher do meu pai, que não se conformava em, depois de tantos parados, ver o pai tão feliz e com uma família verdadeiramente constituída. Dali era o início aos trabalhos. E o guardião Oxóssi disse para meu pai retornar para casa com a minha irmã e que somente voltasse para fazer os exames depois, em 30 dias. Fizemos em casa tudo o que nos foi mandado pelo maior e mais respeitado Babalochá, guardião Oxóssi. E não faltamos a nenhuma das sessões de cura das sextas-feiras. Ao término dos trabalhos e feitos os exames, o resultado foi conforme disse o guardião Oxóssi. Não deu nada nos exames. Hoje minha irmã Débora já tem 6 anos. Vai completar 7 dia 13 do mês que vem. É uma criança esperta e que brinca de tudo. Bom para uma criança que não podia correr, brincar e gritar. Hoje, agradeço.

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1: Agora 5:58. Bom dia.
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Muito bem, meus amigos, minhas amigas, te acompanhando e ouvindo a nossa programação nesta manhã. Hoje é quarta-feira, depois do feriado, não é? Do feriado de segunda.

Da nossa programação nesta manhã. Hoje, quarta-feira. Lembrando que, rapaz, o Tino vai trazer informação pra gente. O Tino Alves já está aqui na ponta.

propostas apresentadas durante a campanha salarial 2026. Olha, na Caixa, a proposta foi rejeitada por 97,52% dos votantes. No Banco do Brasil, o índice de rejeição chegou a 83,82%, enquanto o Banco do Nordeste, de 72,97%. Bancos privados não participam da greve. No caso aqui em Santo Antônio, o Itaú, o Bradesco, mas os outros bancos todos entrarão em greve amanhã aqui em Santo Antônio de Jesus, em todo o território baiano. 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

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Olha, deixa eu trazer a previsão do tempo para hoje. Como é que vai estar o tempo hoje? O tempo na capital do Recôncavo Baiano. Vamos lá. A previsão do tempo para esta quarta-feira aqui em Santo Antônio de Jesus.

Quarta-feira aqui em Santo Antônio de Jesus, hoje teremos sol com algumas nuvens e chuva passageira. À noite, muitas nuvens, mas com o tempo firme. Segundo o Climatempo, a probabilidade de chuva hoje, 73%. Olha aí, ó. Olha aí, meu, minha amiga. 73%, pouca chuva, 0,7 milímetros. Agora de madrugada caiu uma chuvinha. Agora de madrugada, probabilidade é de 73%. Temperatura mínima de 21, a máxima 28 graus. O sol nasceu às 5h36. O pôr do sol será às 17h32. Previsão do tempo para hoje. Meus amigos, as informações aqui no programa Levante a Voz, a linha direta com o povo. 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

0: são prorrogadas. É, atenção a turma aí, viu? Mais uma chance para você que não se inscreveu, para você que tá com dificuldade de inscrição, foi prorrogada as inscrições para o concurso da Polícia, Polícia Civil. E o Sidney agora trazendo os detalhes da informação. Sidney, bom dia.
1: Bom dia a você, Adnoel, aos amigos ligados na 97.1 Rádio Onda FM. Vamos aqui com as informações do nosso giro de notícias no oferecimento. 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

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Já já eu volto trazendo mais informações no nosso Levante a Voz.

0: Muito bem, valeu, Sidney, muito obrigado. Daqui a pouquinho você volta trazendo mais informações. É o programa Levante a Voz, linha direta com o povo, meus amigos. 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Cadê? Vamos falar de esporte agora, cadê a Daniela Esperon? Ontem vemos Libertadores da América. Vamos com você e os resultados, Daniele.
1: O Fluminense deu um passo importante rumo à próxima fase da Copa Libertadores da América. Jogando no Maracanã, o tricolor carioca

participaram do evento acompanhados do sensei Cosme Mota. Olha aí, ó, Cosme Mota. O principal resultado foi conquistado por Samuel Alex, que se sagrou campeão brasileiro na modalidade light e garantiu a medalha de ouro. O atleta também conquistou o bronze na modalidade light contact, né? Light contact. Já João Pedro foi vice-campeão em duas categorias, conquistando a prata no kick light e no light contact. Portanto, tá aí. Além das medalhas, João Pedro e Samuel Alex garantiram classificação para o Campeonato Sul-Americano de Kickbox, que será realizado no Espírito Santo entre os dias 10 e 12 de outubro. Parabéns! Parabéns, viu? Parabéns, João Pedro, parabéns ao Samuel Alex, parabéns ao Cosme.

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basquete em cadeira de rodas. Minha mãe está muito abalada com essa situação e está sem moradia e sem apoio por parte das autoridades competentes que possam nos ajudar. Por favor, nos deem a oportunidade de falar. Pronto, eu, Tino, vou encaminhar aí, viu, pro Tino entrar em contato com vocês aí, viu? É o Darlan, né? É o Darlan. Vou passar aqui todas as informações pro Tino Alves, entrar em contato com vocês. Tem mais ouvinte participando aqui através do nosso WhatsApp. Bom dia. Situação da quadra do Calabá Urbis 1, a quadra esportiva, é? Não tem coisa, tem como jogar bola aí? Não tem. A quadra tá com buraco e aí colocaram um bocado de galho de árvore, um bocado de coisa pra sinalizar na quadra. Não tem atenção. Pessoal aí do Poder Público Municipal, quadra do Calabá, Urbis 1, viu? A quadra.

0: 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Mas Físio, movimento é liberdade, meus amigos. Vamos contigo agora com a nossa unidade móvel em ação. Aqui no programa Levante a Voz, a linha direta com o povo. Cadê você, Tino? Cadê você? Unidade móvel aqui no programa Levante a Voz, a linha direta com o povo. Tem apelo, né? Situação complicada de uma pessoa. E o Tino vai trazer mais detalhes agora.
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2: Muito bem, Léo Valente, Adinoel, os amigos ouvintes ligados no Levante a Voz. Olha, a unidade móvel está aqui na Engenheiro Antônio Borges, na residência da minha amiga Valdeci dos Santos. Ela é tetraplégica há 15 anos e precisa de uma cadeira de rodas especial que custa R$ 8.500. Vamos ouvir como foi que aconteceu, como é que faz para ajudar para ela comprar essa cadeira. E a gente está aqui ao vivo. Logo depois a gente vai produzir uma matéria para as redes sociais. 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Minha amiga Valdeci dos Santos, você tem 44 anos e há 15 anos que do pescoço para baixo não move nada no seu corpo. Só do pescoço para cima, só a cabeça, né? É. Valdeci dos Santos Silva, seja bem-vinda à Rádio.

0: tá caçando aí, não pode. Não pode, gente. E não permite. Viu? A lei não permite. É caso de justiça, é caso de polícia. Ministério Público já está sendo mobilizado para tomar as medidas cabíveis dessa situação que está acontecendo no Mingau. Pessoal caçando de forma irresponsável. E o Ministério Público vai estar de olho, viu? Está de olho em você que está fazendo essa irregularidade. Quer caçar aí na região do Mingau, viu? De forma irresponsável, tá bom? Muito bem, meus amigos. As informações aqui no programa Levante a Voz, a linha direta com o povo. Nós vamos ao intervalo comercial. E daqui a pouco, a situação, hein? Situação. Família de jovem acusado de roubo de moto na ladeira do Mutum, logo depois do horário eleitoral. A gente vai trazer essa informação. Familiares falam que é fake news, inclusive também o jovem fala, viu? O jovem fala com a nossa equipe. Que situação é essa, hein? Que situação é essa, meus amigos? Daqui a pouco o Tino vai trazer mais detalhes e os familiares falando aqui no programa Levante a Voz, viu? Logo depois do horário político, a gente vai trazer informação aqui no programa. Vamos ao intervalo comercial e a gente volta já já.
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0: perder já fica aquela coisa que é o que? A segunda seguida. Fica meio podendo pegar aquela precha de Zé Neto e Pelegrino, né? Encarrear assim, acumular derrotas, não fica legal já para as próximas disputas. E o Jerônimo com aquela coisa assim, olha, todo governador se reelegeu, menos eu, se ele perder. Então, a disputa na Bahia, eu, apesar de pesquisa sempre errar aqui, eu vejo como as últimas mostraram. Acirrado. Quem está na frente, e o próprio Assis Neto disse isso, uma eleição que vai ser definida na última semana. Ou seja, pela fala de Assis Neto, ele não acredita nessas pesquisas que dão 10 pontos para ele de frente. Ou 9, ou 8. As pesquisas indicam isso. Agora, isso depende de como o Lula vem também para definir, ajudar a definir a pesquisa para um lado ou para o outro. Se ele é fraco, a Assis Neto tem uma grande vantagem. Se ele vier forte, igual, né? Ou no percentual parecido como foi na última na Bahia, se ele mantiver isso aí, é claro que ele puxa para Jerônimo. 7h29 na Bahia. Tino Alves?
1: Sim.
0: Já na ponta linha? Vamos lá com você, Tino Alves, agora aqui no nosso Levante a Voz, a linha direta com o povo. 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

0: Mas vamos fazer o seguinte, depois do intervalo a gente volta contínuo. 7:29 na Bahia, a gente volta já já.
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0: Então, vamos chamar o que não foi. Tino Alves, 7:30 na Bahia. Tino, é com você.
2: Você está acompanhando as redes sociais da Rádio Daiá, na sintonia também da nossa 97,1. Eu estou aqui com a senhora Jacileia de Jesus, que é a mãe de Islaelso de Queiroz Jesus. Islaelso, junto com sua mãe, postaram na manhã de hoje, terça-feira, 8 de setembro, um vídeo nas redes sociais. Acusaram o filho de dona Jacileia de ter roubado uma moto na noite de ontem na ladeira do Mutum, aqui ao lado do irmão Dulce do Mutum. E essa motocicleta, uma fã, uma CG 160 Start, né? Foi levada.

0: eu peço a todos que estão circulando, não compartilhem uma coisa que vocês não sabem, entendeu? Porque se meu filho fosse errado, eu falei hoje na justiça, na delegacia, eu disse a mesma coisa que eu estou entrando pela essa porta com meu filho, que é direito, no dia que ele falhar, no dia que ele fizer qualquer coisa de errado, para eu aqui para entregar a justiça. E todos que me conhecem na cidade de São Antônio de Jesus sabem que eu sou uma mãe rígida. Eu sou uma mãe que eu criei meus filhos, mãe solteira, meus filhos, e graças a Deus, filho nunca me deu trabalho. É um menino guerreiro dos 14 anos, trabalhou em outra empresa, a qual não vou citar nome, que não tem precisão. Hoje ele trabalha de carteira assinada, é um grande filho, me ajuda, não pode dentro de casa, e minha família e a cidade inteira não tem do que reclamar.
1: Islael, você tem 19 anos, hoje você não foi trabalhar, trabalha na Feira Livre, como açougueiro na Praça do... O medo fez você ficar dentro de casa e fez gravar o vídeo também para postar nas redes sociais.
2: Exatamente, exatamente. O medo me fez ficar sem ir trabalhar hoje, me fez também ficar em casa e me ficar aprisionado, né? Melhor dizendo, aprisionado.
1: E apavorado.
2: E também, isso, exatamente. Apavorado porque não posso sair, fico com medo de sair e sofrer alguma agressão, algo do tipo. Então, não posso fazer muito. Agora só tenho aguardado as autoridades, né?
1: Qual foi o momento que vocês viram sua foto de vocês espalhada, sua foto espalhada pela internet?
2: Foi logo na hora que eu acordei. Eu acordei, já era umas 6 da manhã, com meu colega me ligando e minha namorada me ligando. Quando eu atendi a ligação da minha namorada, ela pediu para olhar o WhatsApp. Eu abri o WhatsApp imediato. Quando fui ver, estavam minhas fotos lá, rolando, como se eu fosse o ladrão. Aí eu entrei em desespero, esperei um pouco, relaxei a mente, fui contar pra minha mãe, aí a gente acabou indo pra delegacia.
1: Rapaz, que pânico, que terror. Primeira vez que você passa uma situação dessa? Uma fake news com seu nome?
2: Primeira vez. Espero ser a última, né? Espero ser a última, porque eu não desejo isso pra ninguém. Porque é algo que atrapalha bastante a vida de quem tá começando, né? E é uma vida de um profissional, porque eu preciso sair. Eu tenho minhas coisas, meus afazeres, então isso me atrapalha bastante.
1: Mãe, graças a Deus que seu filho tá aqui ao seu lado, né? Não aconteceu o mais grave.
0: Sim, sim. Inclusive, eu quero deixar uma palavra e no mesmo momento uma mensagem. Encarecidamente eu peço que, não porque eu sou serva do Senhor, eu acredito no Deus que tudo pode e tudo vê. Eu creio que a justiça de Deus vai ser feita, não só a justiça da terra, mas assim, eu quero deixar uma mensagem muito importante. Que em nome de Jesus Cristo, tenham fé em Deus. Que quem pegou a moto desse rapaz, Deus vai tocar no coração e ele vai abandonar a moto ou vai entregar em algum lugar. Porque o Deus que eu sirvo é um Deus que tudo pode. E com tudo que eu entrego nas mãos do Senhor, vejo o resultado. E eu creio que se esse rapaz que fez

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0: Muito bem, são 7 horas 49 minutos na Bahia. Gente, na semana passada nós começamos a falar sobre a iGreen, tá? E aí despertou a atenção de todo mundo que o assunto foi exatamente economia, energia verde. E estou aqui com o Felipe Muniz, também o Manuel Rodrigues, né? Que eu até brinquei chamando Manuel Gomes, mas é o Rodrigues, né? O Samuel Júnior, né? Isso. Que é Júnior com Y, né?
1: Isso.
0: Pronto, então tá aí. Mas

0: surgiram outros produtos, serviços com diferenciais. E sim, eu vim para fazer um evento aqui, porque além de levar esse benefício aonde o cliente não paga e não tem custo, não tem fidelidade, quem estiver disposto a fazer esse trabalho, conectando a conta de um amigo, da mãe, de um parente, um colega, ele pode ser remunerado por isso, tanto na hora e também toda vez que esse cliente pagar a conta, com um diferencial, um desconto que você deu para ele, ao qual ele não pagou nada. Então
1: sim,
0: dá para fazer.
1: Você já tem que estar participando também, você já tem que estar com o desconto, como é que funciona?
0: Sim, você tem que ter o desconto. Não,
1: indicou, vai ter o.
0: Se indicou, você tem um desconto.
1: Mas ele é cumulativo?
0: Ele é todos os meses. Fez uma vez, todo mês o desconto vai cair na conta da pessoa.
1: Eu quero saber assim, se ele indicar de uma pessoa.
0: Aumenta o desconto. De 1% a 2%. Nós temos um sistema de cashback. Até podendo zerar.
1: Eu tenho
0: a conta
1: desconto, eu indiquei Sidney. Então sim. Aí eu já tenho o desconto.
0: Sim, vamos lá.
1: Aí cê, Sidney indicou alguém, Sidney já vai ter o desconto.
0: 10% de desconto inicial. Você indicou certo. Sidney vai ter os 10%, mas você aumenta 1% no seu desconto. E assim podendo chegar a 100%. Samuel, quando chega a 100%, ele zera a conta. E agora? E agora ele pode se tornar um parceiro de negócio e poder trabalhar também conosco, né?
1: Lembra um pouco dessas de marketing multinível. Mas só que nesse caso,

0: não vai ter.
1: Não tem que pagar. Se tudo der ruim, uhum, você vai ficar igual no que você tá pagando. Não tá ruim, senão você já tinha posto placa solar.
0: Muito bem. Então você ia falar mais alguma coisa aí, mano? Fica à vontade. Para reforçar? Né? Muito bem. Vamos, eu que agradecer a vocês.
2: Qual horário mesmo?
3: Hoje é às 19h30.
0: No Paraty.

0: foram poucos, não. Foram muitos mesmo assaltos. E Deus tem me guardado, protegido, né? Eu peço a Deus por tudo. Mas foi pertinho aqui, ao meu lado. E Deus me guardou. Mas assim, eu peço carecidamente.
1: Ainda afasta os clientes aqui de Santo Antônio da região.

0: pra fazer, só que eu não tô tendo condição de fazer. Aí eu deixei no posto lá pra ver se ia marcar, e até hoje não marcou. Aí eu tô correndo atrás, tendo até um carro da saúde lá na policlínica, eu fui lá também, corri até lá. Aí a médica, aí ele disse que tinha que voltar pro posto, só que eu fui, a médica tá na lista de espera, e essa lista de espera já tem um ano e até nada. E eu tô precisando de fazer esse exame pra poder fazer essa cirurgia, porque a médica tem que fazer a cirurgia, só que depois do exame, da ultrassom.
1: No particular, você já procurou saber quanto é?
0: É 250.
1: 250
0: tem
1: reais.
0: Tem lugar que é 250, tem lugar que é 280, cada um lugar é um preço.
1: Gente, isso é a rodada de cerveja de algumas pessoas aí. Eu vou
0: tá
1: pedir...
0: de graça lá, só que não... Tem que ser agendado.
1: Tá dependendo de que pra fazer
0: isso? É isso, já tá, tem que ser agendado.
1: E quem tem que
0: posto.
1: Agendar?
0: O posto tem que agendar, mas esse agendamento não
1: repita
0: faz.
1: Repita aí,
0: fui
1: qual
0: lá
1: é o posto?
0: Novo, Marita Manso.
1: Gente, isso
0: novo,
1: tem que resolver hoje de um jeito ou de outro. Se o pessoal aí do município, do posto, não resolver, nós vamos tentar resolver aqui com alguma colaboração, alguma contribuição.
0: Tá funcionando.
1: É, Adinoel, tem o WhatsApp aí da rádio, 971-6971, para quem quiser ajudar, para quem quiser colaborar. Porque mesmo que consiga resolver lá pelo SUS, ainda assim você, lógico, precisa de ajuda. Não sei se está trabalhando direito ou não, com essa situação toda, né? Tem muitas despesas, não é isso? Repita seu nome, por favor.
0: É de Janeiro, a Santo de Jesus.
1: Muito bem. Nós vamos... Meta nossa resolver isso hoje, viu, Adinoel? Vou mandar aqui pra secretária de saúde.
0: Eu saio com alguma coisa aqui que eu fico com vergonha, esse negócio feio aqui.
1: Ah, você usa, bota o cabelo assim e tal.
0: É, sempre eu uso alguma coisa aqui pra tapar,
1: Pra tapar, né? E aí, meu
0: amigo? Em casa eu tenho uma blusinha que eu comprei.
1: Linfoma, né?
0: Situação de linfoma. Ele cresce. De ano para o tamanho que já tá.
1: É.
0: E ele vai crescendo, ele é pequenininho.
1: Bom, 8:06 na Bahia. Nós vamos aguardar, ver quem pode colaborar também, dar alguma contribuição, pode mandar aqui que a gente vai passar para você. E vamos, e deixa o teu contato aqui.
0: Eu também
1: poderia
0: fazer o exame, também que eu mais preciso.
1: É, exatamente.

0: 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Deixa eu trazer a Daniela Esperon falando da Sul-Americana. Léo Valente agora há pouco abordou a situação do São Paulo, mas além do São Paulo, o Vasco também jogou, viu? Pela Sul-Americana.
1: O Vasco. Tô dizendo que é Série B mesmo esse negócio. Vai o Vasco. Até o Vasco.
2: Daqui a pouquinho eu tenho uma contratação de peso no Vasco aí, viu? Já a gente fala. Mas já...

0: isto. Criou, mas desperdiçou muitas chances. Não conseguiu tirar os... O técnico Pedro Emanuel listou o que o Vasco teve de dificuldade nesta partida.
1: A adaptação ao início do jogo nunca é fácil. E de facto o Santa Fé entrou forte, empurrou para trás. Nós não conseguimos ter bola, não tivemos a capacidade de ter a bola. Mas a partir do momento que queremos ali, tivemos a situação do golo anulado. Que também nos ajudou bastante animicamente e até mentalmente a reentrar no jogo. E a partir do momento em que conseguimos pôr a bola no chão, porque sabemos que a bola aqui na altitude é muito mais rápida e temos que pensar mais rápido. A partir do meio da primeira parte conseguimos adaptar, conseguimos pôr os nossos jogadores com qualidade a ter a bola. Criamos algumas situações próximo da baliza do Santa Fé, mas sabíamos sempre que o Santa Fé é uma equipa muito experiente, com muita qualidade individual.
0: A decisão agora será em São Januário, na semana que vem, quando um dos dois clubes vai ficar com a vaga para as semifinais. Um novo empate leva a decisão para os pênaltis. E o adversário de Vasco ou Santa Fé sai do confronto entre São Paulo e Boca Juniors, que se enfrentaram também nesta terça-feira, na Argentina, vitória do Boca por um

0: Boca Juniors, que se enfrentaram também nesta terça-feira na Argentina, vitória do Boca por 1-0 diante do São Paulo. A decisão agora será no Morumbis na próxima semana e o time argentino joga pelo empate. Os paulistas vão precisar vencer por um gol de diferença para levar a decisão para os pênaltis ou dois ou mais gols para ficar com a vaga no tempo normal. Nesta quarta-feira, a bola segue rolando pela Copa Sul-Americana e em duelo brasileiro. Santos e Atlético Mineiro se enfrentam na Vila Belmiro, às 19h. Agência Rádio Web com informações da Copa Sul-Americana, Daniela Esperon.
1: Muito bem, valeu, amiga Daniela Esperon. E tivemos Libertadores da América também, né? Tivemos ontem Libertadores da América também e o Fluminense venceu. Perto da classificação, cadê? Novamente.

aqui no programa Levante a Voz, a linha direta com o povo. 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

0: 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Muito bem, agora a Daniele falando da Libertadores da América.
1: O Fluminense deu um passo importante rumo à próxima fase da Copa Libertadores da América. Jogando no Maracanã, o tricolor carioca fez 2-0 no Platense e encaminhou muito bem o resultado, já que na partida de volta, na Argentina, pode perder por até um gol de que avança às semifinais. O técnico do Fluminense, Marcão, fez uma análise da partida e já estimou o que o time precisa melhorar para o jogo de volta.
2: A gente tem que saber até qual jogo que tem que acelerar, qual jogo que a gente tem controle do jogo. No momento que entrou o Savarino, a gente pediu um pouquinho desse controle. A gente achar o termo, não, ou vai que surgiu oportunidade de contra-ataques, ou vai direto para tentar finalizar, fazer o terceiro, quarto gol, ou você controla um pouquinho o jogo. Então a gente tem que saber a medida certa, a hora de furar e a hora de transição e a hora de controlar o jogo. A gente tem que achar esse equilíbrio para a partida de volta e as demais.

0: Fala aqui só sobre essa situação do Vasco. Olha, o Vasco não desistiu de Richarlison. Sabe quem é Richarlison? O Pombo.
1: O Pombo.
0: Que jogou a Copa do Mundo em 2022.
1: Copa do Mundo e tudo.
0: É, continua sendo o sonho de contratar o atacante, mas o clube onde ele está é o Tottenham. É isso? É assim?
1: É o Tottenham.
0: Tottenham. Avisou que não há chance de fechar a operação nesse modelo por ter excedido o limite de atletas emprestados na temporada, mas mesmo assim a diretoria do Vasco não desistiu.
1: Só comprar.
2: Tem
0: só comprar, só pela
2: compra. O Vasco tem condições de comprar Richarlison. Gente, eu tenho uma suspeita.
1: O Corinthians está com o Memphis Depay?
2: Pois é, eu tenho uma suspeita de que
1: todo falido.
2: Tem algum esquema aí de, não sei se é de lavagem de dinheiro.
1: Que tem alguma.
2: Se um jogo, um amigo pegou e disse assim, Léo, como é? Tudo bem, no futebol tudo pode acontecer. Mas como é que essa Chapecoense? Imagine o tanto de dinheiro que as bets não ganharam. Porque ninguém botava na Chapecoense, na casa do Corinthians. Aí ele chegou pra mim e disse, tu já pensou quanto dinheiro uma bet dessa não ganhou?
0: E foi de virada, viu?
2: E foi de virada. É. Aí o pessoal já botando 1-0, aí tome mais gente botando no Corinthians, por mais que pague pouco. Aí, puf, todo mundo perdeu. Quanto de dinheiro uma bet dessa? E quem sabe...
3: Eu tô dizendo aqui porque no rádio ninguém vai gravar, ninguém processar, eu não sei.
2: Uma bet dessa não chegou lá e disse, rapaz, bora combinar aqui, o salário de Memphis Depay tá quanto atrasado? Tá, não sei quanto, vamos ver aqui, ó. Só que o resto tem que ser, isso é um jogo. Daqui depois tem outros e outros, não sei o quê. Mas assim, não tem lógica, não bate, a conta não fecha. O que o futebol brasileiro investe de jogador, porque tem jogador de nome que é caro demais, tem jogador meia boca que é muito caro, de 500 mil, e a gente fica se perguntando, esse dinheiro todo é realmente da renda? E se tem renda, porque deve tanto? Só andam se atolando. Quem era o São Paulo? Que São Paulo é hoje? E pensando em comprar jogador caro.
1: Tudo é administração, Léo.
2: Não, você trazendo jogador de fora. E outra, estão destruindo o nosso futebol.
1: Eu tava vendo o Fabata dando entrevista.
2: Silas falou um negócio interessante na TV Argentina.
1: Eu vi.
2: O Grêmio tem 13 jogadores estrangeiros, nenhum tem espaço em suas seleções. E os meninos do Grêmio não têm chance no Grêmio. É o que acontece no Bahia.
1: É.
2: Rogério Ceni destruiu a Bahia. Porque se o Bahia ficasse numa Copa do Nordeste ou em outro campeonato, ainda dava pra aproveitar. O Del e outros aí.
1: O Boa Vitória também, mesma situação. Desde a época do Carpini.
2: A gente olha aquele Babi. Tinha quantos da base dos dois times? Tente lembrar aí. Formados no Bahia, formados no Vitória. No
1: agora,
2: último Babi,
1: sim. Só, no Vitória, só o goleiro.
0: Só o goleiro, né?
1: Só o Lucas Arcanjo.
2: O Bahia, não lembro se tinha alguém, um zagueiro lá. Acho que...
0: Nadine, falando do Bahia, teve a situação com o Ramos Mingos, né? Se envolveu em um acidente.

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0: Todo mundo quer ver o resultado das pesquisas. Todo mundo quer ver. 8h31, obrigado, gente. Um bom dia para todos nós.
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3: Agora 8h33. Bom dia.
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0: Você, 8:39. Para você, ouvinte especial, para você, ouvinte número 1. Que maravilha, bom demais!
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0: Daqui a pouquinho, as previsões para o seu signo, já também, já já, a participação do ouvinte aqui com a gente.

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0: vaga. A Lua entra na casa 2 à tarde e traz mais organização, atenção e juízo com a bufunfa. Olha os palpites aí, 59, 50 e 41. Cor pra hoje, amarelo. Atenção, virgem. A busca por equilíbrio das contas tende a ficar mais forte. Ainda bem que os astros dão a forcinha para cuidar do seu bolso, trazendo soluções para as bagacinhas e até uma oportunidade de melhorar os ganhos. Bom, quartou numa vibe introspectiva e até dramática, mas os astros te ajudam a acalmar as emoções e favorecem aquela troca que deixa o coração quentinho à tarde. Palpites 33, 35 e 05. Cor pra hoje é o azul claro. Pois é, daqui a pouquinho tem mais. Já tem mais aqui no nosso Ligação Direto. 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Daqui a pouquinho tem o Super Sequência.
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As inscrições para o concurso público da Polícia Civil da Bahia, que aconteceria, que terminaria ontem, foram prorrogadas até domingo, dia 13. O certame oferece 100 vagas para delegado, 150 para escrivão e 500 vagas para investigador. Segundo o Instituto, organizador do certame, o prazo para pagamento da taxa de inscrição é até a próxima segunda-feira, 14. Em instantes, a última notícia.

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com 45% e 44% das intenções de voto, os candidatos Jerônimo Rodrigues do PT e Antônio Carlos Magalhães do ACM Neto do União estão totalmente empatados na disputa pelo governo da Bahia. Isso é o que aponta dados da Prime Big Data desta quarta-feira. A pesquisa estimulada, quando são apresentados os nomes dos candidatos oficializados na disputa, o petista apareceu com 45% das intenções de voto, frente a 44% de ACM Neto. Ambos estariam empatados tecnicamente dentro da margem de erro. O candidato do PSOL, Ronaldo Mansur, e o postulante do Democrata Cristã, Estevão, aparecem com 1% dos votos cada um.

0: Ele até às 10 da manhã é o nosso Ligação Direta, um verdadeiro show de alegria no seu rádio.
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0: Sempre com pensamento positivo, fé em Deus, tudo vai dar certo na sua vida, é só você acreditar. Afinal de contas, você nasceu pra ser feliz, você merece muito, é ser feliz. É hora de mais previsões para o signo. Boa sorte para você. Vamos de Libra. Seu lado sociável e animado tende a ficar mais marcante à tarde. Período que você tem tudo para se destacar entre os amigos, fazer bonito nos rolês e dar um start em novas amizades no estalar de dedos. Boas chances de pintar romance com alguém do seu meio social. Pois é, os palpites: 32, 22 e 58. Cor pra hoje é o cinza. Atenção, Escorpião, a lua em leão aumenta a sua ambição e te coloca em destaque. Então, bora mostrar seus talentos, apresentar ideias e correr atrás das suas metas. Ter êxito em área ligada à moda, beleza, joias ou artigos de luxo. Lá pelo meio da tarde, o astro lunar migra para a casa 11 e deixa o dia perfeito para reencontrar alguém querido e fortalecer laços. Palpite 09, 27 e 36, cor pra hoje, magenta. Atenção, Sagitário, olha, quartou com a cabeça cheia de ideias e vontade de ampliar horizontes. À tarde, a lua muda para o ponto alto do mapa e leva o seu foco para os resultados. Pode entrar no modo turbo e buscar o seu lugar. Pode começar o dia com vontade de viver novas aventuras e vejo chances de rolar flerte com alguém numa saidinha, inclusive em outra cidade. Palpites 01, 03 e 55, cor pra hoje laranja. Pois é, daqui a pouquinho tem mais, hein? Daqui a pouquinho mais previsões, porque agora é hora do Super Sequência. 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

Área de atuação ou até outra empresa promete dar bom. Bom, momentos de paixão e cumplicidade estão estimulados. Viagem ou passeio pode dar aquele tempero especial. E a relação, caso você esteja só. Bom, palpite 50, 23 e 51. Cor pra hoje é o creme. Agora, peixes. Seu magnetismo pessoal está em alta e pode ajudar a conquistar êxitos no serviço, negociações e finanças. À tarde, as parcerias entram em foco e contar com as pessoas certas tende a fazer

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0: Muito bem, vamos lá, juntinhos. Agora faltando 19 minutos para as 10. É o nosso Ligação Direta. Para você ouvinte especial, para você ouvinte número 1. Tá na hora do Toque Biz. Ligou, pediu, vai ouvir. Toque Biz e as mais da manhã.
1: Vamos lá.

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Um tremor de terra foi registrado na manhã da última segunda-feira no município de Presidente Tancredo Neves, no Baixo Sul da Bahia. O abalo ocorreu por volta das 6:37 e alcançou magnitude de 2.0. O evento foi detectado por estações de rede sismográfica brasileira e posteriormente analisado pelo Centro de Sismologia.

0: Um abraço,
1: cara. E toca pra gente aí uma música gospel de Fernandinho.
0: Oh, maravilha. Logo após o intervalo comercial, Rosa Soares, que é da produção, tá preparando aqui Fernandinho depois do overdose, ou depois do intervalo. Tem overdose gospel que hoje é quarta. Ô, meu amigo Girlan, saúde, paz, e o meu irmão, muito obrigado aí pelo carinho, obrigado pela

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0: Bom dia!
1: Bom dia!
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1: Bom dia!
0: Olha a hora, vamos lá, faltando 5 minutos para as 11 da manhã. Hoje, 9/9. É, 9 de setembro. Tá rolando de promoções aí, 9/9 hoje. Temos gibi! Olha pra você que completa hoje, quarta-feira, 9/9, 9 de setembro, mais um ano de vida. Vins aí em nome de toda a equipe, Andaiá FM. Feliz aniversário pra você, minha amiga, você, meu amigo, meus amigos ouvintes. E hoje, dia 9, é dia da velocidade. Velocidade controlada, pelo amor de Deus, viu? Rapaz, dia da velocidade, eu sabia que tinha esse dia também. Hoje também é o dia do administrador. Administrando a casa daquele jeito, tudo ótimo, e a empresa e sua família. Até eu sou administrador, rapaz, então hoje é meu dia também. Aqui é o dia de mamãe ABM, Tino Alves. Hoje também é o dia do médico veterinário. Alô, doutor Adriano. É, são tantos e tantos amigos veterinários, né? Parabéns aí por esse dia. Tantos que cuidam aí da minha morrinha, minha cadelinha Mora. Um abraço aí toda a turma aí no Agavete, na Arca de Noé. Ô, maravilha! Todos os veterinários, parabéns pelo dia que cuida dos bichinhos, é! Vou no intervalo comercial, depois do intervalo vai rolar o nosso super sequência. Vai ter turma do pagode, filhos de Jorge, tudo no oferecimento da Motoclube Honda. 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
12: Andaiá FM, 30 anos, primeiro lugar de verdade, 11h04. Vamos a mais uma edição do Jornal da Hora. TRE lança programa com transporte gratuito para eleitores com deficiência.
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1: Olha a hora, Andai FM 11:28.
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voltando, 10 minutos para as 12 horas, gente. 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

Uber e 99 terá que ficar atento às regras eleitorais deste ano. O Tribunal Superior Eleitoral proibiu que motoristas utilizados nos aplicativos para divulgar candidatos ou partidos durante o período da campanha. A restrição vale para diferentes formas de publicidade. Adesivos, cartazes e outros materiais eleitorais não poderão ser colocados nos vidros, portas e outras áreas dos automóveis utilizados no transporte de passageiros. A matéria completa você confere acessando andaia.com.

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0: ao vivo, anda e urgente, meu povo. Aqui você fica sabendo de tudo, Tinão. A maior equipe de rádio jornalismo agora desfilando de ponta a ponta dentro do Andaiá Urgente. Você olha pra gente lá no YouTube, Zoião. Entra lá no nosso Instagram também. O nosso WhatsApp é 97116971, viu, Zoião? Fumaça, meu povo. É fumaçando que o povo gosta. Vamos que vamos. Lá do outro lado, Tino, homem do coração do povo. Cristina Pita, jornalista número 1 do Recôncavo. Itajaí, Pedra Branca Júnior, mais bem informado, o herdeiro do trono. Vamos que vamos agora. Sidney Silva, a notícia do tamanho dele, meu povo. A diretora predileta é Rosa Soares. E o comando geral é de Dilson Barbosa e Fernando Henrique Batista Chaga. Vamos que vamos, Zoião. Vamos chamando agora ela. A jornalista número 1 tem uma notícia quente. Uma notícia quentíssima, viu, Bahia? Tá pegando fogo, saiu agora, meu irmão. Eu jamais iria acreditar que existiam pessoas nessas condições que a dona Cristina vai falar agora. É uma situação inédita, horrível na nossa região. Você vai tomar conhecimento agora dessa notícia. Então, quem já sofreu, quem já passou por humilhação, você jamais vai entender que em pleno século 21, meu amigo, tem gente aqui perto de nós, vizinhos nossos, numa situação deplorável como essa. Vamos agora com ela, dona Cristina Pita, trazendo essa informação agora, Tinão.
1: Olá, boa tarde a todos. É isso, Joanito. Em pleno século 21, é inadmissível que a gente veja pessoas, seres humanos nessas condições, sem banheiros e água potável, vivendo em casa de taipa. Aipa, 11 trabalhadores foram resgatados de condições análogas a em uma fazenda de Piaçaba, em Nazaré das Farinhas, aqui pertinho de Santo Antônio de Jesus. No local foram encontradas pessoas que trabalhavam há cerca de 4 décadas, ou seja, 40 anos. Isso, e chegaram a nascer, crescer e formar suas famílias no local. A fiscalização foi realizada por auditores fiscais do trabalho, vinculados à Secretaria de Inspeção do Trabalho, Ministério do Trabalho e Emprego. As informações sobre a operação foram divulgadas hoje, quarta-feira, mas a data em que a inspeção ocorreu não foi informada. Olha só, Joanito, durante a fiscalização, os agentes encontraram trabalhadores vivendo em condições precaríssimas, moradias construídas de taipa, com estruturas deterioradas e não possuíam banheiros ou iluminação adequada. Também foram identificados problemas relacionados ao acesso à água potável. Para fazer as necessidades fisiológicas, esses 11 trabalhadores e suas famílias utilizavam um buraco improvisado do lado de fora das casas, cercado por lonas e estacas. A água que eles consumiam, Joanito, era retirada de fontes e riachos, não tinham acesso à água potável. As condições de trabalho precárias, além das moradias, a fiscalização identificou uma série de irregularidades nas atividades de extração da piaçaba, muito comum na região do Recôncavo, né? E Baixo Sul, Valença. Segundo os trabalhadores, eles precisavam caminhar 1 hora entre as áreas de plantio da piaçaba e onde eles moravam. Em determinadas situações, a produção, ou seja, as piaçabas, eram transportadas pelos próprios trabalhadores sobre a cabeça e sobre o sol e sobre chuva. De acordo com os auditores fiscais, eram fornecidos equipamentos de proteção individual, não eram, na verdade, nem treinamento adequado para as atividades. Os trabalhadores, Joanito, eles relataram

0: Então, como é que você tem funcionários, empregados, há 40 anos, numa condição dessa? É porque desconhece a legislação, é? Claro que não, rapaz.
1: É relutante saber que no século que nós vivemos, pessoas ainda vivam nessas condições, trabalhem nessas condições.
0: Rapaz, segundo os fiscais, o pagamento era feito exclusivamente por produção. O que fazia com que os trabalhadores precisassem trabalhar o máximo possível,
1: exatamente,
0: como você já falou, para garantir o renda mínima, inclusive, final de semana, feriado, debaixo de chuva, de sol, se faltasse um dia, no outro tinha que compensar, quer dizer, aí homem, menino, mulher, tudo nessa situação aí.
1: O resgate desses trabalhadores acende um alerta pra gente, né? Essa realidade já ficou no passado.
0: 11 então, trabalhadores.
1: Trabalho não significa exploração, isso, humilhação, uhum, ou perda de dignidade, de direitos. Todo trabalhador tem direito a salário digno, segurança, respeito e condições humanas.
0: Gente, é relutante essa. É um absurdo, é uma vergonha. Isso aí é uma vergonha

0: análogo à escravidão. Sem direito a nada.
1: Pois é, meu irmão, vamos dar graças a Deus, né?
0: Meu pai, ainda bem que depois de 40 anos a justiça chegou. Depois de 40 anos.
1: Pois é.
0: É, meu irmão, é brincadeira. 40 anos esse povo vivendo lá, nessa circunstância, quer dizer, aí já veio do avô, da avó, do tatará, assim sucessivamente. De geração para geração, imagine. Essa humilhação, esse sofrimento. Deus é mais. Me deixe, viu, rapaz? Me deixe, viu, Zoião? Me deixe. Me deixe. Olha, olha, meu povo, agora 12 horas 37 minutos na Bahia, tem pesquisa na Bahia, tem pesquisa dos estados, em Minas Gerais o negócio virou, meu amigo. Eu disse que o negócio em Minas tá sério. O negócio em Minas tá sério. Vamos dar todos os detalhes daqui a pouco, uma pesquisa da Quest em mais ou menos 6 ou 7 estados do Brasil. 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Vamos lá com ele agora. Itajaí, Pedra Branca, Johnny. Não, você não, vamos curtindo, que ele chegou atrasado. Ele chegou atrasado, quem chega por último não come merenda. E vamos acabar com esse negócio do partido do pau aqui. Eu recebi uma reclamação hoje. É, eu recebi uma reclamação. Tem diretor que não tá gostando aqui do programa, do negócio do pau.
1: É mesmo?
0: É, entendeu? O diretor me chamou a atenção para não falar mais do partido do pau.
2: Foi mesmo.
0: Ele disse, esse negócio de entrar no pau, eu não vou entrar nesse partido do pau.
2: E a democracia, entendeu? Fica onde?
0: Ele disse que é pra parar com o partido do pau.
1: Ah, então vamos parar.
0: Se então, ele... vamos falar sobre isso. Para o partido do pau. Quem vai entrar no partido do pau?
1: Mas a direção não quer, melhor a gente parar.
0: É, o homem fumaçou aí. Vamos acabar com o negócio de estar falando pau pra lá. Pra...

0: e Flávio Dino apontou para reintegrar diretor da Polícia Federal. O bicho tá pegando lá em Brasília, viu? Daqui a pouco a gente traz mais detalhes aí sobre essa movimentação, porque também as entidades empresariais cobrando resposta urgente ao STF por conta da crise.
1: Certo.
0: Daqui a pouquinho tudo isso e muito mais, meu caro Joanito Barbosa.
1: Muito bem, fumaçou e traz aí Pedra Branca Júnior. Olha, os feirantes de Santo Antônio de Jesus estão pedindo segurança. Nós já registramos aqui várias reclamações de assalto. De assalto, agora eles resolveram falar. Viu, dona Cristina, você traz aí. E furto. Tá tendo assalto e furto na Feira Livre de Santo Antônio. Você lembra, mais ou menos 8 dias atrás, um rapaz ligou e mandou um áudio falando que foi já umas 7 horas da noite. Lembra disso? Alguém lembra? Agora tem mais um novo caso. Outros casos estão acontecendo. Agora o detalhe é o seguinte: esse povo que está sendo vítima, você tem que restabelecer de ocorrência.
0: É.
1: É necessário restabelecer de ocorrência.

0: encarecidamente para o prefeito olhar para aqui, para a feira livre aqui, para trazer a segurança, trazer pelo menos de manhã, pela manhã e pela tarde. É o setor mais, o lugar, o horário mais perigoso, viu?
1: Que são os horários assim mais tranquilos, né?
0: É.
1: De pouco volume de pessoas, de manhã cedo. Antigamente a feira operava de madrugada em alta, isso, né? Mas devido à violência diminuindo.
0: Isso, eu já cheguei aqui 4 horas da manhã, 3 horas da manhã. Hoje eu chego 6 e meia, hoje eu cheguei mais cedo porque...
1: De fazer a reportagem.
0: Foi isso, isso. Mas a gente tá com medo mesmo. E não é só eu não, é todo mundo.
2: Todo mundo tá com medo, a verdade é essa, todo mundo. Os feirantes chegam lá, 3 horas da manhã, 2 horas da manhã, pra arrumar sua barraquinha, botar a verdurinha na banca, botar fruta, entendeu? E a turma que vai da zona rural tem que ter segurança, rapaz. Não obstante ter lá uma companhia da polícia militar ali na feira, tem lá uma companhia da polícia militar. Agora tem que saber os horários, é necessário que nesse horário aí de madrugada, a vigilância fique ligada. Chega, entendeu? Tem que ter suporte para o pessoal aí.
3: Se você observar como o Tino mesmo fotografou a localização das barracas, aqueles corredores estreitos, é uma barraca bem colada na outra, só uma entradinha entre uma e outra, você passar para outro corredor, ali realmente é uma área bem perigosa.
4: É perigosa.
3: Né?
4: Ali são corredores estreitos, a polícia deveria...
3: Para ver ali o que ocorre...
4: Técnica da incursão em favela, para
2: andar toda nos bebos na
3: feira. Ou então, um policial em cada corredor fica difícil.
2: E outra coisa, um bocado de barraca e boxe abandonado.
4: Também.
2: É. Tem um bocado de barraca, boxe abandonado ali na feira. Então, tudo isso propicia
3: para os
2: miliantes.
4: No meio da feira fica escuro durante a noite.
2: A escuridão, a iluminação é péssima da feira. A verdade é essa.
3: Deveria ter uma guarda municipal.
2: Um bocado de barraca abandonada, um bocado de boxe abandonado, absurdo.
5: Inclusive, feando
2: a feira.
5: O comandante Botelho vai falar com a gente já na Itajaí.
2: Já fala com ele. Estamos ouvindo na linha aí?
5: Chegou um áudio sobre essa notícia.
2: Pronto.
5: Sobre essa matéria.
2: Alô, boa tarde. Fala, meu amigo.
6: Boa tarde, meu bem. Boa tarde. Meu rapaz, eu queria... fazer um chamado para aquela feira, que aquela feira até entrega aos bandidos, essa feira grande. Aí os caras chegam, assaltam, tá roubando vidro de carro, querendo vidro do carro, levando a presença das pessoas. Aí comecei a chamar a atenção da autoridade, como é que eu faço aí? Tu não está pegando na rádio, como é que eu faço, hein? Essa menina mesmo levaram tudo, quebrando o vidro do caminhão e levaram na tora. 6h30 da manhã, em pleno no centro da cidade, segurança a zero mesmo, a zero da cidade.
2: Muito bem, tá aí, segurança, meu amigo. Segurança para a feira, tá vendo que o povo tá ouvindo? Tá vendo que o povo tá ouvindo e tá sentindo a dor do que a gente tá colocando aqui? Então tem que resolver. De vez em quando aparece essas ondas na feira, né? Você vê que tem o quê? Há muito tempo que a gente não fala de violência aqui na feira. De vez em quando vem uma. E se você for averiguar, essa turma não é nem daqui.

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1: Olha a hora, confia, 12h52.

0: José de Araújo e entrada da feira em Santo Antônio de Jesus.
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0: extremamente ativo.
1: É, meu amigo. Falar o quê? Dizer o quê? Agora vamos para... Aí é Estado. Uma cidadã baiana que paga seus impostos, uma mulher e o pai acamado há 50 dias esperando uma vaga na regulação. Tá na tão familiarizada fila da regulação. Doa quem doer. Mas essa é a realidade daí. Essa é a verdade do povo. E a gente não tá aqui pra amassar barro pra faraó nenhum. Tem que falar a verdade. Essa é a dor do povo aí. E nos quatro cantos da Bahia, você vai ver essa fumaça o tempo todo. É toda hora. Aqui no Regional, é em Valença, é em Amargosa, é Cruz das Antas. Toda hora é isso aí, meu irmão. Agora ninguém tá aqui pra tapar o sol com a peneira. Essa é a realidade. Que até os governantes reconhecem que a realidade é essa mesmo. Essa é a realidade. Agora, alguma coisa precisa ser feito. Quando chega para um programa como esse, de uma envergadura dessa, de uma potência dessa, é porque alguma coisa precisa ser feita para diminuir o sofrimento do povo. Aí está. Agora vamos para o município. Uma cidadã santantoniense que esteve aqui hoje pela manhã vai falar aqui de novo, dizendo o que, dona Cristina? Que não tem exame.

0: Viu, prefeito? Prefeito Genival, essa cidadã, eleitora de Jesus, está desde maio de 2025 com um nódulo no pescoço, sem poder fazer uma ultrassom, e deixou no posto de saúde até agora, não conseguiu fazer.
1: É triste realidade.
0: Não conseguiu fazer. Ah, você está fazendo sensacional. Não é não. Quem sabe o que é sofrimento, não aguenta ver o outro sofrer não, meu irmão.
1: Pois é.
0: Isso é um absurdo, porque está na política, está secretário, está prefeito, está vereador, está governador, é você servir. As pessoas, quando elegem alguém, elas elegem para você servir, para você abrir portas para elas.
1: Para trabalhar pelo povo.
0: Abrir porta para as pessoas. Quando você consegue abrir portas, você está dando um atestado de ineficiência, rapaz. E como é, entenda, minha gente, como é que a pessoa vive em Santo Antônio de Jesus, dependendo do poder público, e não consegue fazer um exame de ultrassom?
1: Cidade de referência em saúde.
0: E outra coisa, e a culpa é só do prefeito, não. Ele tem a responsabilidade, porque a obrigação de manter a saúde funcionando é dele. Agora, tem mais políticos em Santo Antônio de Jesus também, e são ligados à política, à saúde. Ex-candidato, vereadores, ex-candidato a prefeitos, deputados estaduais federais, são ligados à saúde em Santo

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0: Muito bem, eu quero saber o que agora na internet. Tá todo mundo usando essa roupa igual. É falta de roupa em casa? O que eu vou comprar na feira?
1: Chamam,
0: é roupa não?
1: É? Chamam de trend.
0: Como é o nome?
1: Trend.
0: Treita?
1: Isso trend.
0: Na minha época era treita.
1: Aí você joga lá a sua foto, a trend, foto que você quiser. Qual seria nos anos 80?
2: Ah. Aí eu li aqui. Eu
1: fiz também.
0: Eu li aqui já vitino.
3: Tem um saudade dos anos 80.
1: Me colocaram como capa a revista.
3: A vida era mais colorida.

0: Eu li aqui já vitino.
1: Tenho muita salva dos anos.
2: Me colocaram como capa da revista.
1: A vida era mais colorida nos anos
0: 80. É.
2: Joanito.
0: Agora capa nós, uma roupa feia desgramada.
2: Ó, me colocaram como capa da revista Capricha, não tenho culpa.
1: Capricha. Mas a moda vai e volta, né?
3: E Itajaí colocaram na capa da revista Globo Rural.
1: Foi. Olha, deixa eu calar minha boca.
3: Vamos lutar ali embora. Joanito Playboy.
1: Deixa eu
0: Esse programa aqui é sério. Entendeu?
2: Meu querido
0: Leandro Corretor, que vai acabar com o negócio de pau, acabar com o partido do pau.
2: Acabou com o partido.
1: Não dá processo.
0: Não podemos mais falar em pau assim.
2: Não sei que processo.
0: Porque o pau cresceu e aí todo mundo quer entrar no Partido do Pau.
1: Tá? É, virou Xandão,
3: partido
1: foi,
3: tá anda
0: eu tô gostando que o pau cresceu, eu quero entrar também.
2: Leandro de Moraes, ele é do STF.
0: Quer entrar no Partido do Pau. Ele, não, você não vai entrar mais não. E se eu não entrar, acaba o pau, então acaba.
3: Nem bem cresceu e começou, acabou.
0: Partido de Cristina.
2: Meu ou do Andael, gente? Não é meu, é do Andael, gente.
0: Bota a dona Júcia como vice-presidente do Partido do Pau, Bota a Júcia. Viu? Agora Leandro fuma solto. Não, não quero saber desse negócio. Para de falar em pau. Eu não gosto de ouvir falar em pau.
2: Eu tá, ó.
0: Perguntei, vê que você tem alguma coisa contra o pau, Leandro? Tem alguma coisa contra? Quero saber, meu irmão. Quero saber se ele tem alguma coisa contra, Tino, hein?
2: Ah, os ouvintes não tiveram.
0: Você sabe, né? Embaixo desse mato seria alguma coisa que eu entendi.
2: Ué.
0: Vamos lá, ouvinte na linha. Alô, boa tarde, diga, meu amigo.
4: Boa tarde. Boa. Aqui é uma moradora também da cidade. Gente, a gente precisa se atentar. Eu tenho um exame de uma ressonância magnética e um exame de vista com um especialista. E tem... Vai fazer 3 anos agora em dezembro, não consegui até hoje, entendeu? Passo, passe aqui. A semana passada eu tive um episódio no posto, meu posto é o da Bela Vista. Gente, o posto está caindo aos pedaços, isso é uma miséria. Entendeu? Deixar a saúde, assim, a gente tem uma médica muito boa, a equipe

saúde. Assim, a gente tem uma médica muito boa, a equipe de lá é boa, mas não tem nada no posto, nada, vezes nada, entendeu? Eu não entendo por que funciona desse jeito. Só misericórdia.

0: E meu pai, ele é cardiopata, é diabético e não tem cardiologista na cidade. A gente tem que ir andando para poder ter cardiologista na cidade, que não tem pelo SUS.
1: É, rapaz, tá vendo você? O povo tá fumaçando, meu irmão. Tá todo mundo aí gemendo.

0: Agora com o Tenente Coronel Maurício Botelho, comandante do CPR Recôncavo. 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Coronel Maurício Botelho, boa tarde, seja bem-vindo ao programa Andaiá Urgente. Essa situação na Feira Livre, um assalto também, um arrombamento em uma das barracas, em um dos boxes da feira. O que é que a polícia já apurou até o presente momento? Seja bem-vindo, boa tarde.
1: Boa tarde. A gente causa estranheza, porque tanto eu, da Polícia Militar, como o doutor Fábio, da delegacia, o coordenador, não temos nenhuma queixa prestada até o presente momento. Pelo menos há meia hora atrás falei com o doutor Fábio e não tem nenhuma queixa prestada, nenhuma vírgula, não só na delegacia como no pelotão. Então, para a gente, isso é surpresa essa entrevista dessa senhora. Já mandei o pessoal da minha inteligência levantar quem é, para que a gente possa tomar providência.
0: Pois não. Inclusive, deixa eu fazer uma correção aqui. A gente falando de Feira Livre, tá falando de um box da feira, não foi um carro. Um veículo, né? Pelo menos a informação que chegou pra gente.
2: Ó, Itajaí, comandante Botelho, seja bem-vindo. Aqui é Tino Alves, eu que fiz essa matéria mais cedo, lá na Feira Livre, com a senhora Carla, que ela falou de assaltos lá na feira, em plena luz do dia. E há pouco, um comerciante mandou um áudio aqui pra gente falando que seu veículo foi arrombado no domingo pela manhã. Então, não um box, mas um caminhão que foi arrombado pela manhã. Foram as ocorrências, né? As situações que aconteceram.

tanto eu como o Manoelso, hoje de manhã, eu apertei o Manoelso. Manoelso, o tenente coronel Manoelso disse, não, coronel, não, não temos não. Tem, não tem. Liguei para o doutor Fábio, também não. Pô. Aí ficou todo mundo, né, perplexo com essa nota. Então, só para esclarecer. E um dia que foi muito aventoso, porque um dia a gente fez uma ação importante durante a madrugada, e eu quero falar também sobre isso, em Muniz Ferreira. Três elementos armados, fortemente armados, na região de Mata, numa região chamada Terreirão, no distrito. A polícia Arrondesp e a CIP Recôncavo atuou forte e já está aí nos blogs, na imprensa toda da Bahia, divulgando grande quantidade de maconha, haxixe, dinheiro em espécie, quatro celulares extraindo várias coisas através da inteligência, através da ordem judicial, extraindo informações para futuros, e três pistolas com vasta munição.

0: alerta. Uhum. Porque às vezes os policiais fecham por conta de estar atendendo uma ocorrência em outra localidade. O policial está de serviço ou 12 horas ou de 24 horas, ele vai atender. A orientação nossa é de que atenda e atenda bem. Uhum. Mas se por um acaso o posto está fechado por algum motivo, ligue para 190, porque o nosso 190 atende não só Santo Antônio, como toda a região. Eu vou lhe dar um número, Itajaí. O nosso atendimento de 190 aqui da nossa região é o que atende o maior número dentro da Bahia, de todos os atendimentos na Bahia. E outra, você sabe qual é a região da Bahia que tem maior número de câmeras de reconhecimento facial, reconhecimento de placa? O Recôncavo. Nós temos 190 câmeras aqui instaladas, com projetos de instalarmos mais câmeras.
1: Sim.
0: Mas hoje, no Recôncavo, nós temos 190 câmeras, seja de reconhecimento facial, seja de placa. Uhum. Você veja, e eu dizia isso a doutor Fábio outro dia, que nós precisamos até divulgar mais os números de satisfação da população com relação ao trabalho policial e os números de inquéritos resolvidos pela Polícia Civil. Porque me mostre um caso grande que você teve no último ano aqui em Santo Antônio que ou a Polícia Civil ou a Polícia Militar não deu resultado.
2: Muito bem.
0: Eu vou lembrar aqui um caso.
1: Sim.
0: Aquele episódio

0: Diga ao diretor que não vai tirar o pau do programa, não. Você vai continuar no pau, viu, Jonir?
1: É nada, rapaz. Esse partido do pau aí, né, é de Tino. Até Cristina já saiu de baixo.
2: Manda ele se entender com o Leandro, o corretor.
1: Leandro que não quer, Ronaldo. Leandro não quer, não. Vamos na linha 6. Alô, boa tarde. Intervalo?
3: Vamos lá.
1: É. Intervalo é o povo, meu filho. Diga.
3: O povo.
1: É o povo. Mais um. Depois a gente vai pro boa tarde.
4: Essa matéria.
0: Boa tarde, Tino, Itajaí, Joanito, Tina.
5: Boa tarde, Joanito Barbosa. Uma boa tarde, quarta, para nós e para todos os ouvintes dessa.

0: dá pra mim. Viu? Uma boa noite, uma boa tarde a todos aí. Da FM, porque se não fosse essa rádio aí, o que seria da gente?
1: Olha, tá aí a esposa, o marido chagásico.
2: Isso.
1: Veja a situação. Desde fevereiro, exame no posto pra fazer uma consulta com o cardiologista, minha gente. Quer dizer, tanto médico cardiologista de Santo Antônio, tanta clínica, tanto posto. Se a prefeitura não pode contratar o médico, contrata o serviço das clínicas, rapaz. Do Laboclive, Urmec, fala o nome aí, Incar, quem é mais? Hospital Santo Antônio,
3: mas Santa MDI, Casa de Misericórdia.
1: Doutor Fred Vanderlei, contrata os médicos para fazer, rapaz. Ou não tem dinheiro para pagar bem, ou ninguém quer ser contratado. Alguma coisa tá errada. Alguma coisa tá errada. O que não é certo é o povo ficar um ano, dois anos, a senhora disse aí, três anos.

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0: secretária, não. O maior errado é o prefeito, que vai fazer novamente, em menos de 30, de 60 dias, uma outra grande festa milionária, enquanto que o povo morre à míngua nos postos de saúde. Muito obrigado e boa tarde.
1: É, e o povo tá doente, sem médico, sem remédio, sem exame, sem consulta. Vamos na linha 3. É isso aí, Zé Nildo, fumaçou. Linha, alô, boa tarde. Fala, meu
2: torna a dizer, quer que o peixe faz nada. Torna a dizer, quer que o peixe faz nada. Antitona dizer, quer que o peixe faz nada.
1: É, o ouvinte é igual aquele rapaz lá de Sergipe que eu tô ouvindo. Mande áudio, 10 segundos. Vamos na outra linha.
3: Ela que foi de 3 segundos muito e bem. Ela falou e disse.
1: Nada. Muito bem.
4: Querido, chegando agora para ouvir você na segunda edição aí, você, Joaninho Barbosa. Essa voz, gogó de ouro aí do rádio baiano, pela Andaiá FM, nossa co-irmã, nós queremos fazer aqui, aproveitar para esse momento tão importante da emissora Andaiá Urgente, dizer o seguinte, que amanhã nós temos uma ação importante em Conceição do Almeida, tá certo? Que é a ação da Defensoria Pública, onde está oferecendo exames de DNA, correção de registro, pensão alimentícia, assessoria jurídica, tudo isso no mercado municipal amanhã a partir das 9 da manhã. É uma ação muito, esperemos que você divulgue para nós esse momento e lembrando que domingo, menos sábado dia 12, vai ter o grande leilão aqui na igreja Nossa Senhora do Amparo, que é o aniversário da padroeira e também vai ter o show depois, tá bom? E domingo nós vamos estar promovendo, conforme o nosso card, essa primeira caminhada, primeira bicicleta aqui com a presença de Ziriguidu, Rei do Mingau, de Conceição Almeida, Mozão Confecções, a Secretaria de Ação Social, vai ter pula-pula, vai ter uma ação completa no domingo, 7 da manhã.
1: Muito bem, meu amigo, Aloy Isio, muito bem, fumaçando. Olha, agora é o quê, meu filho?
5: O povo.
1: É o povo, ainda? Então vamos na outra linha, linha 5. Bora. Alô, boa tarde.
6: Boa tarde, Andy.
1: Oxê.
6: Aqui é Daniel Ribeiro.
1: Ah, meu pai.
6: Ele boa tarde, Joanito.
1: É, já mandou dois.
6: É, Tino Alves, boa tarde, Itajaí Júnior.
1: É.
6: Joanito,
1: Sim.
6: Eu gostaria de desamizar, né? E mandar um abraço para todos os nossos ouvintes desse maravilhoso programa, Andaiá Urgente, e dizer que realmente esse programa é uma prestação de serviço, né? Para aquelas pessoas que mais precisam. Muito bem, viu, Joanito? Parabéns por você ter levantado a voz aí para defender esse povo humilde e simples, esse povo maravilhoso de Santo Antônio Jesus.
1: Não, pai, deixa
6: de Neguito, do 53, e dizer que quem tem culpa disso aí é Anne Magnato, que fica prometendo, né? Prometeu a iluminação aí. E Anne não cumpriu nada aí. Parece até que Anne é candidata a vereadora. Né? Que, pelo que eu vi, foi Anne que prometeu.

0: Fernando Henrique, disse Barbosa, tem culpa todo mundo. Tem culpa todo mundo por estar nessa situação. Rapaz.
1: Inclusive Leandro Corretor também.
0: Leandro Corretor tem culpa também, tem culpa todo mundo, rapaz. Todo mundo tem culpa. Tem culpa Joanito Barbosa, todo mundo tem culpa, rapaz.
2: A verdade é essa. A culpa é sua.
0: É.
2: Mais um ouvinte.

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5: 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Vamos a mais uma edição do Jornal da Hora. Inscrições para concurso da Polícia Civil da Bahia.

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ligado, ligada aqui com a gente. Já peço a sua participação no 997116971. Manda aí tua mensagem de texto ou de voz. Me diz, deixou pra nascer aí no dia 9 dos 9, né, produção? 9 dos 9! Parabéns, Ivone Vibricante Caseira de um seu, muita paz, saúde e muito sucesso, meu amor. E aí, como é que você tá? Como passou de ontem? Me diga, tudo beleza? Tudo legal? Espero que sim, bora curtir, né? É, curtir essa maravilhosa quarta-feira com cara de terça. Quartou, viu, gente? Meiuca de semana já, essa semana é curta, rapaz. Segunda foi feriado, tá pensando o quê? Bora adiantando, viu? Fazer acontecer pra não ver acontecer.

0: Thiago Aquino com Simone Marina, Defeito Meu. 2h28, aqui o Melhor da HFM, 31 anos em primeiríssimo lugar. Aonde quer que esteja, ótima tarde pra você, tarde maravilhosa de quarta-feira. 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É, você participando do 9711-6971, vou em breve intervalo comercial e já volta. É coisa rápida e já eu trago as primeiras partes. 97,1
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0: Agora 2h29.

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0: mais três, tá aí. Olha o Marrom, teve também Silvani Berg. É, rapaz, só musicão aqui no melhor. Teve também Sorriso Maroto, que maravilha. E o Luan Pereira, né, dentro da Hilux, Overdose com duas do Pixote. E você participando no 99711-6971.
1: Boa tarde, Rádio Indaiá.
0: Boa tarde.
1: É, foi um favorzinho, deu um alô pra todos os ouvintes. Todo aniversariante do dia.
0: Uhum.
1: É, a irmã Antônio Bala, aniversariante hoje.
0: Maravilha.
1: É, lá na localidade do Aratório.

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2: Andaiá FM, primeiro lugar de verdade, agora 3:08.

da nossa amiga ouvinte, que eu vou dar nome de Bianca. Ela namorando aí, conversando ali com o namorado, resolveram, né, morar juntos. E aí, sabe, né, hoje as coisas estão assim, né? E aí foram morar juntos, isso já tem 4 anos aí, os dois morando juntos. E dando tudo certo ali no convívio, esse tal, né, pelo menos a Bianca, né, ela nunca tinha percebido assim nada. Agora que ela percebeu uma coisinha assim, falou, será que é isso mesmo? Será um sinal? Deus, será que já é um sinal que isso aqui não vai prestar, que é pra eu pular fora? A Bianca, ela está fazendo faculdade pela manhã, à tarde ela está trabalhando e em semana de prova, quando ela chega em casa, já vai logo ali, né, devorar os livros, estudar, né, meus amigos? Pensar aí no futuro. E aí, a Bianca

tirar, vai me tirar da minha concentração, não. Deixa eu terminar de estudar aqui, que a mãe tem uma prova e tal. Não vou me estressar, não quero me estressar. E aí, tudo bem. Quando chegou, já era tarde, o marido dela, né? Quando voltou da rua, já era tarde. Não falou onde que foi, ela também não perguntou. Ele deitou emburrado, nem procurou ela, deitou emburrado. No outro dia, acordou a mesma coisa, emburrado também. Nem café tomou e saiu pra trabalhar. Aí ela disse que ficou assim pensando, rapaz,

0: lavar, cozinhar e limpar a casa.
1: Existe.
0: Se ela estivesse na porta do bar com as colegas bebendo, aí ele tinha o dia de reclamar. Fulana, você estava bebendo com suas amigas, não fez o jantar, não tirou o lixo para fora de casa, mas ela estudando para ela. Ele não quer que ela prospere, não.
1: Será?

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Agora, faltando 16 minutos para as 4. Mas passa rápido, bora de overdose, né, produção? Mais um overdose e já eu trago mais opiniões. Quem é que vem aí? Léo Foguete, né? Enquanto isso, você vai participando no 99711-6971. E na verdade, meu Deus do

0: aguenta a verdade, Nath. Nath pegou.
1: Mas vou dar meu palpite. O relacionamento é cumplicidade.
0: Pera aí, não. O primeiro áudio dela. Primeiro.
1: Boa tarde, Magda.
0: Ela tá se justificando.
1: Não pode, não é eu não, viu, gente? Nossa, está no ar, não.
0: É outra Bianca.
1: Mas vou dar meu palpite. O relacionamento é cumplicidade.
0: Sim.
1: Então, é realizar sonhos juntos, é crescer junto, uhum. É fazer uma soma junto.
0: É verdade.
1: Entendeu? E é bem complicado quando uma pessoa é egoísta. E é bom ser que seja egoísta logo no começo, para que depois tenha filho.
0: É complicado.
1: O relacionamento,
0: né, amiga?
1: Vá pro casamento e aí começa

0: tanto, tudo tem conversa. Um diálogo também seria muito bom. Mas se percebesse que ele só é, venha a nós o vosso reino que se... Aí você tomaria a sua própria decisão.
1: Olha aí, é verdade. Valeu, Bianca. Marinho Transportes, um abraço. Ela tá dizendo, não sou eu não, gente, que eu dei o nome da ouvinte Bianca, né? Ô, oh, Bianca, um beijo pra tu, viu? Obrigada aí pela audiência, pelo carinho. Coloquei uma chará sua aqui.

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Ela começou desde as 3 da tarde, tá? A Bianca tá morando junto aí há 4 anos e agora ela está fazendo faculdade. Ela disse que amanhã sai pra faculdade e à tarde vai para o trabalho. Ela trabalha aí só no turno da tarde, ou seja, ela passa o dia todo fora de casa e à noite é que ela chega em casa e fazer as coisas, né? Fazer aí o... preparar o almoço do dia seguinte, a janta ali. O namorado dela, ele não vai muito com tomar café, não. Ele gosta mais é de jantar, sabe? Ele toma café assim na última das hipóteses. E aí, toda noite, a Bianca tem aquela fali, né? Fazer a janta e tal, beleza. Só que Bianca, semana passada, tava na semana de provas, né? Uma semana, assim, super corrida. E aí, quando ela chegou em dia da semana passada, que ela chegou em casa, ela tinha uma prova no dia seguinte, né? Pra fazer. Então, ela chegou, foi correndo, estudando.

Quer dizer, quando tá tudo pronto, quando tá tudo maravilhoso, eu sempre faço. 4 anos morando junto, eu sempre faço. Ele chega do trabalho, eu chego um pouco antes dele e dou conta de tudo, né? Faço janta, arrumo, fico até tomada banho esperando só chegar pra gente jantar e tal. Depois e deitar, né? Mas não, esse dia que ela tava na correia, ele falou dessa forma aí, né? Ela disse que tá assim, não sei. E amanhã depois, será que já é um sinal de agora? E amanhã depois numa fase mais complicada, será que ele vai ser compreensivo?

porque ela estava batendo papo com amigas, porque ela estava na televisão, porque ela estava fazendo jogo. Ela deixou de fazer a janta em um momento que ela estava muito necessitada de se voltar para os estudos. Se ela tinha uma prova, né?

0: E amigo. Isso. Deus abençoe.
1: Agora fica um saco. Deixa aí. Rapaz, mulher que estão botando empregada dentro de casa, então.
2: É
1: coisa que você. Então, uma mulher, rapaz, não tem empregada, não. É coisa, viu? É cada marca de homem. Só Deus, só Deus.
2: É complicado.
1: Ai, ai, mano. Agora, tipo assim, ela tem que rever direitinho. Porque já tá mostrando assim. Imagine amanhã ou depois.
2: É verdade. Sim, viu?
1: Ela tem que rever.
2: As pessoas porque assim, relacionamento,
1: a gente também tem que pensar bastante. Tem que ver a pessoa. Tem que ver. Porque logo nos começo é tudo flores. Depois, vem os espinhos. Ai, ai. É coisa.
2: Oh, meu Deus do céu.
1: Aí ela revê direitinho e pensa. Esse homem aí dá pra ver que não é homem, não.
2: É.
1: Ai, ai. Valeu, mano. Fica com Deus aí. Tenha uma boa tarde. Amém. Se cuide. Até amanhã. Papai do céu. Não se

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4: A Associação Filarmônica Carlos Gomes informa que estão abertas as inscrições do projeto Sementes do Amanhã Filarmônica como veículo de inclusão social, com aulas e instrumentos de sopro, ensaios, apresentações ao público, a

0: hoje?
1: Grande anime, Maria! Oi, Bice! É, meu feriado foi baixo.
0: Graças
1: em casa,
0: a Deus. Só coisa boa, fazendo dinheiro. E é bom demais.
1: Um abraço pra geral aí, pro grande guerreiro, Pastor Dilton. Uhum. Esse é pastor, né? Aquele que fica dentro de casa pescando dízimo e oferta dos outros, não.
0: É assim,
1: montado
0: é
1: nas costas das ovelhas. Um abraço pra Urânio, Gilvando da GG Veículo. Boto Rosa, Gambazinho, o povo todo. Uhum. É, sim. Você dá pra tocar nessa história aí que muito me interessa.
0: Dê sua opinião, Pisse.
1: Meu amigo ouvinte, preste bem atenção no que eu vou te falar. Tá em você, não tá nele.
0: É,
1: eu vou contradizer o que o pessoal falou. Ai, aqui pra isso, a opinião é minha. O problema tá em você.
0: Botou no mau costume, é, Pisse?
1: Que relaxou, cara.
0: Verdade, viu?
1: Relaxou.
0: A mulher tem essa mania, infelizmente, né?
1: As atividades de casa, os que fazerem, tem que ser medido. Eu já fui besta assim. Eu ser cozinheiro, chefe de cozinha, você que fazia isso, faz aquilo, coloquei no hábito ruim, pessoal. Que no final sabia nem fritar um ovo.
0: Aí, tá vendo?
1: Ah, eu não sei fazer isso.
0: A gente bota numa
1: coisa. Mas errado foi eu.
0: É.
1: Então, você faça o seguinte: deixa com a cara feia. Quando ele começar a sorrir, você fala com ele assim, ó, senta aqui. Você faz o que mesmo da sua vida? Botar os pontos nos is.
0: É, né?
1: Agora, uma coisa você não salientou ainda. Você já chegou a pensar. Se ele quer que você cresça...
0: Olha, e tem isso também,
1: se ele quer que você estude... Cuidado que tem pessoas que são maquiavélico.
0: É verdade, viu?
1: Calma aí, eu não quero que ela cresça, não quero que ela estude, eu vou criar atividade pra ela, eu vou querer agitar, eu vou querer botar mais peso em cima
0: dela
1: pra
0: ela
1: não cresça.
0: Deixa ela ocupada, né? É,
1: tem pessoas que são assim. Entendeu? Tem narcisista que tá dentro da sua casa e você não sabe que ele é narcisista.
0: É verdade, Pisse.
1: Entendeu? O que é que ele vai fazendo? Vai ali, comendo a mente? Não. Eu não posso estudar porque eu tenho que cuidar do meu marido. Eu vou cuidar do meu...

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dia 4 está chegando, é o dia D, dia das eleições. Você vai acompanhar os detalhes aqui na nossa Andaiá FM. Desde já, agradecemos a todos vocês, ouvintes, aos patrocinadores, a vocês que estão conosco diariamente acompanhando a Andaiá FM. E ainda hoje também eu vou trazer informações sobre o fundo eleitoral dos candidatos que tem base em Santo Antônio de Jesus. Quanto cada um recebeu, a gente vai trazer detalhes. Essa informação já está no Conectado News e eu trago para você ouvinte, para você internauta, você ouvinte da Andaiá FM daqui a pouquinho. Mas eu já começo destacando essa pesquisa eleitoral.

0: colocando a educação como principal tema que eles criticavam o governador Jerônimo. Eu, no tempo, era secretário Jerônimo, que eu trabalhei com ele, inclusive, na Secretaria de Educação, da Educação da Bahia, inclusive o primeiro ouvidor negro nesse momento. E neste ano, 2026, não tema mais. Então, o governador Jerônimo adotou a política de construção de uma educação inclusiva, qualificada, conseguiu dar conta. E agora nós estamos partindo para a sua sexta eleição, que saímos vitoriosos, com fé em Deus.
1: O prefeito, o senhor falou sobre a educação há 4 anos, segundo foi o gargalo, a crítica contra o governador eleito. Mas este ano, os números estão aí. Bahia tem sido destaque nacional a questão da segurança pública, né? As facções, como nós sabemos, hoje do menor ao maior município estão sofrendo com a criminalidade. Por que chegamos a este ponto? Por que o governo permitiu?
0: Luiz, a questão da segurança pública é um tema nacional e internacional. Nós trabalhamos com gestão de políticas públicas, nós sabemos que tem uma correlação internacional, essa relação da rede que o tráfico se constituiu. Então,

0: perguntar, isso é suficiente, Josivaldo? Eu vou dizer, logicamente, que não. Por que não é suficiente ainda? Porque, como eu disse anteriormente, precisa-se de uma coordenação nacional acerca disso. E não estou dizendo que o governo do Estado não tenha responsabilidade, não. Lógico que tem a responsabilidade de fazer. E tem sido feito. O que está colocado é que só o Estado atuando. O que acontece? Você faz um enfrentamento aqui, todas as vezes que você tem uma apreensão de quantitativo grande de pessoas em outros estados, que pegou no Rio outro dia 70 pessoas, você tinha mais de 10 baianos. E assim vice-versa.
1: Inclusive muitos daqui de Feira de Santana. E aí onde eu pergunto, o senhor que está na coordenação, a gente está falando sobre essa possibilidade da nacionalização, né? Eu tenho acompanhado muito isso, que foi com a nova constituinte de 88, que deu responsabilidade aos estados, até por causa da questão da ditadura, que muitos não gostam nem de falar nesse tema, mas contra fatos, não há argumentos. Aí eu pergunto, e daqui para frente, se for reeleito,

policiais em Salvador essa tragédia. Saúde pública. A gente está vivendo essa questão da filão. Eu sou testemunha de quantos hospitais foram construídos na Bahia nos últimos anos. Nós estamos falando para toda a região do Recôncavo e através da internet para o mundo. O Hospital Regional de Santo Antônio de Jesus, eu sou de lá.

324 para chegar no Hospital Geral do Estado. Aí vem o primeiro governo Jaquizuara e conclui o Hospital Regional, que lá era uma biga dos pecados. Jacu, Beija-Flor, um botava um tijolo, outro tirava, que não estava dentro do que preconizava o Ministério da Saúde. Geralmente tiravam azulejo. Não, não pode ser na vertical, não. Tem que ser na horizontal. E a obra levou anos para. Depois, finalmente, concluíram. Mas onde que eu quero chegar? A fila da regulação, como muitos chamam, a fila da morte. As pessoas continuam morrendo à espera de ser transferido. Como os senhores têm trabalhado para resolver esta questão? E a gente recebe diariamente, são protestos fechando rodovias. Agora mesmo o prefeito de Feira de Santana, José Ronaldo de Carvalho, entrou com a representação no Ministério Público mostrando esta fila de regulação. Segundo ele, 700 pessoas morreram. A CESAB pediu justificativa que ele apresentasse os números. Ele deu entrada com a representação no Ministério Público.

0: apresentasse os números, ele deu entrada com a representação no Ministério Público Estadual, mas me pergunto o que fazer para resolver, para que nós, as pessoas não morram esperando uma relação. Coordenador de campanha do candidato à reeleição, Gerônimo Rodrigues, já se volta dos Anjos.
1: Certo, esse é um tema que eu tenho para mim, um tema importantíssimo de ser debatido, mas antes de começar eu queria dizer uma coisa que eu acho muito importante. Eu acho que duas questões, uma é, eu acho que o prefeito Zé Ronaldo de Carvalho merece explicar para a população de Feira de Santana por que ele apoia um candidato à presidência da República, que é o Flávio Bolsonaro, que é filho de Bolsonaro, que permitiu a morte de 700 mil pessoas por um negacionismo de vacina, de não produzir vacina. A vacina no Brasil veio porque foi uma ação judiciário juntamente à Câmara dos Deputados. Se ele defende a vida, ele deveria defender todas as vidas. Um outro ponto, o tamanho que Feira de Santana tem, com mais de 500 mil de pessoas, ele agora que começa a sair com o primeiro hospital municipal. Dois, três pontos. E o terceiro ponto, eu acho que as pessoas que tratam da regulação chama fila de morte, são pessoas ou desinformadas ou de má fé. O Brasil tem uma cultura notícia, é notícia ruim. A regulação

0: regulação, 80% dos casos se resolve até 24 horas. Até 72 horas se resolve 90% dos casos. Qual é o caso que vira notícia? É o que não consegue resolver. Aí esses que não conseguem resolver, porque, logicamente, se eu estou com um parente doente, ou você, se tiver com um parente doente, você quer resolver essa situação.
1: Resolver de imediato.
0: Mas
1: ficar ali esperando ser transferido do Hospital Regional de Santo Antônio de Jesus para Salvador, para Feira de Santana, de Feira de Santana para Rui Barbosa. Aí mesmo na região do Recôncavo, quantos protestos nós já acompanhando as pessoas fechando as rodovias em busca, pacientes esperando ali 8, 15 dias para ser regulado.
0: Pois é, então o que é que nós estamos fazendo para resolver o tema da regulação? Construindo mais hospitais. Só o governo do Jerônimo, são 15 hospitais entregues e muitos tantos outros.

E nós temos feito isso na Bahia toda, porque o sistema da regulação é você fazer uma integração do sistema. Para você, tipo assim, ó, em Antônio Cardoso, um paciente precisa de regulação, ele não vai somente para o Clériston mais. Eu já trouxe pessoas no Clériston, quando eu era mais jovem, que chegava aí, bom, morreu de quê? Falência múltipla dos órgãos. Gente pobre não tinha nem direito a saber de que se morria. E a partir do que o governo do estado fez,

0: Saúde curativa, elas têm tido na Bahia uma atenção que pouquíssimos lugares do país têm dado. Eu digo com uma tranquilidade, eu pago planos e pago caro plano de saúde. Tem o sistema do SUS, tem melhores médicos e tem mais agilidade que o plano de saúde. Sabe por que a gente não fala de plano de saúde? Porque nós no Brasil criamos aquele complexo da classe média clássica, de achar que, porque está pagando, vai dizer que tem o melhor serviço ofertado, e não é de fato. A gente paga plano de saúde caro e às vezes não tem o que tem, porque a rede existente de saúde pública no Brasil não dá conta do tanto de adoecimento que falta de exercício físico tem feito, má alimentação tem feito, más costumes tem feito. Então, o que a Bahia tem produzido no campo da saúde pública é algo que deve ser referência para outros cantos. E eu gostaria muito de que o prefeito São Ronaldo, outros tantos prefeitos, pudessem fazer a sua parte. Porque quando a gente faz nossa parte, pode criticar os outros. Mas, por exemplo, você fala da Bahia que tem 20 anos, por exemplo, o governo do PT está fazendo. Vamos para 24 agora, que vamos ganhar a eleição. Mas Feira de Santana, tem quanto tempo que o governo Zé Ronaldo tem de administrar essa cidade? Feira de Santana era para ter hospital há um bom tempo. Era para ter um sistema de saúde mais organizado há um bom tempo. Por que não se tem? Porque para qualquer gestor, é fácil apontar onde é que está o eu. Agora cada um tem que fazer, porque feira tem arrecadação alta, feira tem uma população que precisa de um serviço mais qualificado, merece um serviço mais qualificado. Quem atende Feira de Santana é o governo do estado.
1: Agora o senhor está falando de Feira de Santana, que é a segunda maior cidade do estado, mas como nós estamos falando para a região do Recôncavo, nós temos municípios menores, exemplo de Muniz Ferreira, Varzedo, São Miguel das Matas, por a própria Laje e muitos outros municípios semelhantes ao que o senhor é o gestor Antônio Cardoso. Então esses municípios, e o senhor é gestor, o senhor sabe que embora hoje a saúde é plena, é tripartite, tudo isso, mas o SUS remunera muito mal. Muito mal.

feitos para questão coronária, por exemplo. Se você pode ter 15 solicitações, você pode também 30 solicitações ou mais solicitações. Então, o que nós estamos fazendo? Fazendo hospitais, aumentando leitos, como temos aumentado leitos, e trabalhando com formação para atenção básica e fazendo as policlínicas para fazer mutirões de exames, como temos feito, para aumentar a nossa capacidade, são ações que têm contribuído para diminuir a folha de regulação. E nós temos enfrentado esse sistema com muita coerência. O nosso programa de governo, por exemplo, está nesse campo de orientação, porque nós construímos já muitos hospitais e vamos continuar construindo até que possamos conseguir ter uma plenitude, que a plenitude para chegar no campo da saúde

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investigação sobre integrantes do STF. Além disso, Fachin também suspendeu a apuração da Procuradoria Geral da República sobre possíveis interferências na produção de relatório da Polícia Federal que aponta uma relação entre Moraes e o banqueiro Daniel Vorcaro, preso na Operação Complice Zero. A crise no Supremo Tribunal Federal envolvendo os ministros André Mendonça e Alexandre de Moraes começou a partir de decisões relacionadas às investigações sobre o Banco Master. O caso passou a envolver também o Procurador-Geral da República, Paulo Gonet, o diretor-geral

a Polícia Federal, as regionais divulgaram agora há pouco uma nota manifestar integral apoio à solidariedade do diretor-geral da Polícia Federal, delegado Andrei Augusto Passes Rodrigues, e ao diretor de inteligência policial, o delegado federal Leandro Almada da Costa, diante dos acontecimentos. Que saiu agora, assinada aí por vários superintendentes regionais da Polícia Federal. Tá aqui uma lista enorme. Você vai acessar conectadonews.com.br, também da FM, essa decisão. Agora há pouco, eles sendo solidários aos seus superiores hierárquicos. São 17 horas e 42 minutos. Tem participação aí, meu querido Eli Beltrão. Eliette Medeiros, boa tarde para você. Eliette está nos acompanhando através do nosso canal no YouTube. Também o Adriano Matos, Adriana Matos, jornalista, está nos acompanhando. Também professora. Valeu, Dri. Um abraço para você. Joselito Santos Oliveira, boa tarde a todos. Obrigado por nos acompanhar. Lucas Cerqueira, boa tarde, Luiz. Pergunta sobre a ponte Salvador Itaparica, 20 anos de PT. E nada de construir essa bendita ponte. Eu tô ansioso, viu, Lucas, para ver essa ponte sair do papel realmente, porque eu lembro que junho de 1990, eu saí de Tancredo Neves, lá em Salvador, 5 horas para pegar o ferry boat, chegar ao terminal de Bom Despacho e ir para o meu querido Cocão. Eu cheguei no Cocão quase 5 horas da tarde, porque isso eu tô falando de 1990. Uma fila enorme, até hoje, todo feriado prolongado, na autoestação, esse sistema ferry boat é um caos. E realmente são décadas de promessa criada até agora. A Cia Ponte, né, que é a secretaria que vai cuidar dessa ponte Salvador e Itaparica. São Paulo é governado desde 1905, é governado pelo

0: Sim.
1: Então nós estamos nessa situação. Agora, quando a pergunta da ponte, eu fico ali, inclusive o governo do estado, o governador Gerando colocou, criou uma secretaria específica para cuidar da ponte, que é a que está tratando, tem uma relação com o pessoal da China, já tem vindo bastante na Bahia para poder organizar. Espero em Deus que futuramente teremos

0: campos, políticas sociais, política de infraestrutura, política econômica, inserção, geração de emprego e renda, e a gente consiga, nesta eleição, votar com consciência, com coerência e fazer com que a Bahia continue numa trilha de desenvolvimento para que nós possamos inserir cada vez mais gente que está ainda de fora do sistema público de acesso às políticas públicas.
1: Ok, são 17h48, o mesmo espaço está franqueado também a coordenação do candidato Assemi Neto. Nós mantivemos diversos contatos com o Rinaldo Braga, que é o prefeito de Xique-Xique, conversamos com a assessoria de Assemi Neto, mas pense, é complicado, não nos deram resposta ainda, está aguardando, quem sabe para amanhã. Eu lembro que há 4 anos a imprensa baiana, as emissoras de rádio, todas querendo entrevistar o Assemi Neto, ele nunca tinha espaço na agenda, nunca achava espaço na agenda. Quando foi no segundo turno, que ele perdeu o segundo turno, foi para o segundo turno, aí o pessoal foi uma correria para dar entrevista, querendo a agenda em todas as emissoras para a Assemi Neto falar. E agora parece que já começou a mesma.

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1: 17:56. 17:56. 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Eleições 2028. Você por dentro de tudo que está acontecendo. Deixa eu trazer aqui. Eu prometi em relação ao fundo eleitoral, essa excrescência, esta imoralidade, que esse fundo eleitoral que saqueia bilhões, bilhões que poderiam ser investidos na saúde, na educação, na segurança e muitas outras coisas no país, mas os deputados, senadores se articularam, em especial o pessoal do Centrão, e hoje leva dos cofres públicos o financiamento de campanha, né? Muito se falava sobre a iniciativa privada que contribuía muito para a corrupção, porque deputados, senadores, governadores eram patrocinados por grandes empresas e depois tinham que ressarcir. Aí tiraram essa imoralidade e agora vieram com este fundo eleitoral, que é o Fundo Especial Financiamento de Campanha, terá aí 4.961.509.777 reais em recursos públicos. O valor foi divulgado pelo Tribunal Superior e distribuído entre os partidos políticos conforme os critérios previstos na legislação. Aí para Santo Antônio de Jesus, a partir desses registros de Tim, a Vivip foi quem recebeu a maior quantia em dinheiro até o momento do fundo partidário, R$ 444.636. Duda de Alan Sanches, do PSDB, R$ 250.000. Robson Almeida, do PT, R$ 250.000, ele que tem também base aí em Santo Antônio de Jesus. Mas Tiacle Araújo, aquele baderneiro de lá, ex-prefeito de lá de Castro Alves, né? Que anda defendendo esse tal de Grau, já tomou porrada de polícia, ameaçou aqui o comandante do CPRL, Coronel Miller e tudo mais. O Tiacle Araújo, do PSD.

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meu caro Paulo Sérgio. O Supremo acaba com Alexandre de Moraes, ou Moraes acaba com o Supremo. Eu acho que é isso que vai acontecer, hein? Vamos trazer Leonardo Valente já já, direto das ruas, mas Paulo Sérgio, fique à vontade, você também com as informações. Eu quero trazer aqui para uma reflexão, tá? Assim, entendam, e a gente tem que ter cuidado, Paulo, quando a gente fala isso, eu não estou falando de pessoas que não sabem ler. Bom, primeiro que realmente, para ser deputado, para fazer leis, para entender e interpretar, tem que pelo menos saber ler. Mas eu estou falando de gente que sabe. Eu fico impressionado como é, seria momento de descontração. Como é que o Manuel Gomes, minha cara Anne Magnata, candidato, eu não sei se esse rapaz sabe ler o da a música Caneta Azul. A entrevista dele, ele não sabe, por exemplo, prestem atenção, acho que já vou trazer agora, Paulo, para você comentar depois, um trecho da entrevista dele. Pela pergunta que fizeram a ele, eu sei que você vai dar risada, viu, Anne? Mas o assunto é sério. E pode dar risada mesmo. Mas esse rapaz aí, Anne, não é um personagem. Ele é um candidato a deputado federal. E o pior, me preocupa, é se o voto de protesto quiser dizer assim, ó, eu vou votar em Manuel Gomes mesmo. Uma pesquisada aí, Anne, o Paulo, onde é que ele é candidato mesmo? É São Paulo? Porque São Paulo já elegeu o Tiririca, dizendo que pior do que tá não fica. E agora ele foi lá no Ceará. Mas eu vou

0: Dani, se prepare para dar risada, que eu sei que você já tá dando risada.
1: Você é a favor de mulher trans usar banheiro feminino?
2: Não, não sou falando que banheiro é banheiro. Banheiro é para você servir lá e sair para fora, né? Para usar essas coisas.
1: Como assim?
2: Você falou de trans feminino dentro do banheiro? Não pode. Dentro de banheiro não pode, né? Isso que eu falo, né?
3: Entendi. É o uso do banheiro que ela tá falando. Ir lá fazer xixi, ir lá fazer as necessidades, entendeu?
1: A mulher
3: trans. Uma mulher trans poder ir fazer xixi, poder ir retocar sua maquiagem dentro de um banheiro feminino.
2: Não, dentro do banheiro é meio, né? Muito feio, né? Dentro do banheiro.
1: É.
3: Eu acho que ele não entendeu a pergunta.
1: Não, eu vou repetir para você, ó, presta atenção. Mulher trans, sabe o que é mulher trans?
2: Sei.
1: Sabe o que é mulher trans?
2: Não vou nem falar nessas
1: coisas. Já ficou com mulher trans?
2: O que é mulher trans? Quer dizer, quase não explicar, né?
1: Ué, então você não sabe
3: uma que é mulher trans. Uma pessoa que nasceu menino.
2: Não, isso aí não é isso, comigo, não.
3: Se transformou uma mulher.
1: Não, não, não, não. Se identifica como uma mulher.
2: Não, nunca fica com assim de mulher, não. Esse tipo de coisa, não.
1: Você só ficou com
2: mulher.
1: Como assim, esse tipo
2: mulher.
1: De coisa? Pera.
2: É mulher.
1: Mulher.
2: É, não sou contra
1: sim,
2: ninguém.
1: Sim, é mulher, mas mulher. Trans.
2: Não, negócio de mulher trans, tá falando que...
1: Nasceu.
2: Nasceu homem e virou... Não, isso aí não.
1: Mas...
2: Aí não.
1: Ficaria.
2: Não, nem
1: mas
2: fico.
1: É mulher.
2: É mulher, mas eu não fico. Não porque... sou contra ninguém, não sou contra ninguém, eu não fico.
1: Ué, mas então por que não, é mulher?
2: Por que não? Por que não? Não.
3: Gosto pessoal.
2: É, gosto pessoal. Eu não sou contra ninguém, você sabe, não sou contra ninguém.
3: Super.
2: Eu respeito todo mundo. Se eu não gosto de um café,
3: tá tudo certo.
2: Se eu não gosto de um café,
3: se eu não gosto de um café,
1: me falaram, não, é porque me falaram que você tinha pego uma mulher trans.
2: Não, nunca. Nunca.
1: Não.
2: É negativo essa história.
1: Gente, olha como o povo é fofoqueiro.
2: É negativo.
1: Eu tinha achado o máximo, super moderno. Eu tinha achado legal pra caramba, não?
2: Não. Isso aí não.
1: Ai. Mas e aí? Imagina, uma mulher trans, tá? Que nasceu homem.
2: Sei.
1: Mas se identificou pelo gênero feminino. Tá? O que você acha? Ela tem que usar banheiro feminino?
2: Eu acho que não. Ela tinha que usar o banheiro dela mesmo, né? Que ela é
1: homem. Dela?
2: O homem do homem. Se ela é homem, no caso.
1: Não, mas ela se veste de mulher. Ela se identifica como mulher.
2: Ela procurar o banheiro dela certo. Eu não é meu caso, porque ela quer falar o que quer, né? Eu não sou pra ninguém, né?
1: Mas qual que é o banheiro certo de uma mulher trans?
2: Se ela é homem, procura o banheiro do homem, né?
3: Masculino. Ela não é homem, é uma mulher trans.
1: Ela não é homem, ela é uma mulher trans.
2: É, mas ela é homem de mulher, mas não é mulher, é homem sempre, né? Escondi, né?
1: Ah, então você acredita que... Você consegue imaginar uma pessoa vestida de mulher entrando no banheiro?
2: Mas é homem... Você é homem, eu posso vestir um vestido aqui, mas eu sou homem, eu sou mulher, eu pego o banheiro, não sou mulher, sou homem.
3: O contexto é diferente, Manuel, mas sim, eu não vou tentar te explicar, porque você
1: isso,
3: não
1: explica,
3: tem capacidade, ele
1: favor.
3: Não tem capacidade cognitiva pra compreender, a gente não tem tempo pra perder, se fosse você, eu trocava a pergunta.
0: Ô Paulo, eu não vou entrar no detalhe da discussão, porque tem muita gente que pensa como ele, tem que ser respeitado.
4: Exatamente, Léo, boa noite, é isso mesmo.
0: Boa noite.
4: Boa noite, Manuel Gomes, é a opinião dele aí.
0: É, a opinião, passou, agora o negócio opinião. De dificuldade ele entendeu que é mulher trans. Que
4: é, ele não entendeu, né? Mas depois
0: não,
4: pensou que era banheira.
0: Transar no banheiro, não.
4: Pensou que ia transar no banheiro, coisa, pensou que era a banheira. Aí depois o pessoal foi esclarecendo pra ele, ele foi se esquivando e disse que não concorda. Né? Foi nessa
0: até maneira. Quando ele entendeu, ele disse que não concorda.
4: É, exato.
0: Tem outro aí que ele disse que, como é, pô, da saidinha, sobre a saidinha dos presos.

0: determinado momento, lá no meio do rio, o índio perguntou: Doutor, onde o senhor estudou? Ele ensinara nada. Disse: não, por quê? Porque a canoa furou. Aquela inteligência não adiantou de nada naquela hora, né? Então, é claro que isso tem que ser levado em consideração, mas eu acho, Paulo, que tem alguns exageros, entendeu?
1: Uhum.
0: Até pelos nomes de candidato, de música, de proposta, sabe? Mas enfim, né? Olha, Leonardo Valente já está disponível, viu, Paulo?
1: Certo, Léo. Vamos nessa, né?
0: Direto do espaço do São João, que agora é espaço da Escoçagem. Vai lá, o estande do blog do Valente. Amanhã nós vamos fazer de tudo para fazer o programa direto de lá, entrar aqui com você ao vivo.
1: Positivo.
0: Inclusive, amanhã tem coletivo do prefeito no final da tarde. E tem coletiva da Secretária de Saúde do Estado. Estará aqui também em Santo Antônio de Jesus.
1: Tem um evento programado para as 8 horas, né?
0: Isso.
1: Isso.
0: E é evidente que nós vamos falar sobre os diversos assuntos relacionados à saúde. Mas vamos lá, com o Leonardo Valente, já direto do espaço da Exposar.
1: 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Cadê você, Leonardo?
2: Muito boa noite, Léo Valente. Boa noite para você que acompanha o programa do Valente aqui na Rádio Andaí FM 97,1. Estamos aqui direto do espaço do São João, onde acontece a partir de amanhã a Exposagem 2026. E olha,

Nesse momento, sendo montada a cena do rodeio. Equipes estão aqui trabalhando. O palco também já está montado. Que palco! Palco lindo! Nosso amigo Johnny, som, estruturas. E a gente também acompanhando a parte dos estandes.

0: até um pouquinho mais. E a gente tem ainda na programação um parque que vem com novidade esse ano. Vem com uma roda gigante, vem também com a montanha russa, novidade aqui em Santo Antônio de Jesus. Tem também a pista de patinação de gelo, a partir das 16h, a pista de patinação de gelo, novidade também, inédito em Santo Antônio de Jesus. A Fazendinha, acompanhar aí também, que é uma ação feita pelo Sítio Família. Enfim, uma grande estrutura sendo montada aqui. Lembrando que amanhã tem rodeio ainda, amanhã tem show, tem unha pintada, sobe ao palco às 00h30. Mas desde cedo já tem música, diversos artistas locais estarão se apresentando. Você tem várias opções para acompanhar o show, você pode vir gratuitamente assistir, você pode adquirir o camarote aconchego, tem também camarotes lounges, né, que vão promover a você aí uma visão privilegiada para o rodeio a partir de sexta-feira. E o rodeio na sexta-feira começa a partir das 20h. Rodeio sexta, rodeio sábado, rodeio também no domingo a partir das 20h. Então venham para cá, Expo Sage 2026. Continuando aqui a programação musical, na sexta-feira, às 1h, com a principal Tairone. No sábado, Thiago Aquino, também 1h, e também no domingo, 1h, no caso, já madrugada da segunda, Heitor Costa finalizou a festa. Antes e depois, vários artistas locais também se apresentando. A gente também vai com a estrutura aqui, a Rádio Onda FM e o Blog do Valente, com suas estruturas de plantão, até porque tudo que acontece na cidade, a gente sempre está perto, sempre está acompanhando, para levar os maiores detalhes para você que acompanha a nossa programação. Já já eu volto com uma entrevista com o Paulo da Máxima Produções, e com o Johnny também, falando sobre a estrutura do evento.
1: Muito bem, Paulo. Tá aí, olha, o clima tá esquentando em Brasília. Quem manda, hein? Quem manda mais? Há quem diga que Mendonça

0: colocando, dando limite no cartão de crédito de juízo. Nós precisamos acreditar na justiça. E a última instância da nossa justiça é o Supremo. Por outro lado, está todo mundo questionando também, porque o seu Mendonça tem liberado as conversas que prejudicam mais eleitoralmente o Lula. E as conversas do Vorcaro com o Flávio, também nós precisamos saber. Então, Lula hoje, ele fez uma jogada que alguém considera arriscada, mas eu achei muito interessante. Ele defendeu que quebre o sigilo de tudo, de todas as conversas de Wagner a Semi Neto, de Flávio a Alexandre de Moraes. Ele quer passar a ideia, Paulo, de que, olha, eu não tenho nada a ver com isso, doa quem doer, eu não tenho medo de nada. Então, vamos esperar para ver no que vai dar. Paulo, teve também a convocação de Ancelotti. Sei eu, Paulo.
1: É verdade, Léo. Esperava a Juba também aí, né? Até porque agora poderia, né, chamar...
0: Renovar, né? Mas ele chamou o Marquinhos de novo, rapaz?
1: É, eu entendo, né? Mas, no fundo...
0: É o Arthur Dias, né? Do Atlético Paranaense. É. Lateral do PSV.
1: Ele vai fazendo uma reformulação também, uma boa parte, né?
0: De forma lenta, né?
1: De lenta, embora saber...
0: Às Marquinhos vezes não é também, de vez que também pode fazer isso.
1: É, são 10 do Brasil, né? 10 e algum aqui no futebol brasileiro.
0: Eu, sinceramente, eu acho esse goleiro Vitória melhor do que esse goleiro do Atlético Paranaense que ele chamou aí.
1: É, eu também acho, viu, Léo?
0: Tá, faltou o goleiro do Vitória e lateral do Bahia.
1: É, faltou o goleiro do Vitória e lateral do Bahia, concordo.
0: Mas vamos lá, Paulo, no intervalo, na volta, Leonardo Valente volta direto aí do espaço da Expossage e nós vamos trazendo mais informações aqui no programa.

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0: e por essas regiões. É importante isso, necessário descentralizar e para melhorar, para Santo Antônio crescer. Santo Antônio é uma cidade com 109 mil habitantes. Pessoal que vem de fora aí da região trabalha aqui. Tem muitas que fornecem o transporte para que os funcionários, as pessoas que moram nas cidades vizinhas possam ir para São Almeida, Municeira, Nazaré eu não sei, mas São Miguel das Matas, tudo isso a prefeitura coloca ônibus à disposição e o pessoal trabalha aí nessas grandes empresas também, sobretudo de calçado, setor aí do calçado e também o pessoal de móveis, né? Pessoal que faz móveis, também colchão, sofá, essas empresas aí também de estofados.
1: Boa noite, Paulo.
0: E aí, Matheus, boa noite.
1: Só é que a zona rural, a maioria da feira livre de Santo Antônio de Jesus, funciona com percurso normal, né? Muitas pessoas da zona rural vêm o dia todo. Você vê muitos ônibus a partir das 11 horas da manhã já voltando para a zona rural. Então, fora os alunos que percorrem, então, aquela situação de atolar ônibus. Ônibus não podem passar, alunos faltam escola hoje, por causa que o ônibus não teve como passar na estrada, vai acabar, né?
0: Um abraço pessoal do Camaçari, você falou de atolar aí. Um abraço pessoal do Camaçari, para o pessoal do Camaçari retado com isso aí, viu? E às vezes atola ônibus, carro não passa, na ladeira. Tem um empresário agricultor, na verdade, cedo um espaço para ser estrada dentro da propriedade dele. Agora tem que dar manutenção. Não pode esquecer aquela parte de lá, de maneira alguma. Ah, esqueceu? Não, não esqueceu, não. É o planejamento. Então, planejamento tem que chegar até essa localidade do Massari também. Faz parte de Santo Antônio de Jesus. Um abraço, pessoal da associação aí, se não me engano, também nosso amigo Branco. Pessoal, gente fina da melhor qualidade, faz um trabalho excepcional aí, maravilhoso, bem nessa localidade. Tem que ser assistido pelo município. Pelo prefeito, vamos lá. Nesta comunidade da zona aí,

0: pouco dessa estrutura, além das atrações musicais que já começam amanhã, né?
1: Eu sentei pra ver essa questão do palco, tava até falando com o amigo Paulo agora sobre a questão da estrutura, entendeu? A gente foi elaborando, sentamos, ele deu ideia, a gente foi conversando e tá aí. Convido a todos aí para dar uma olhada na estrutura que foi montada. É uma estrutura equivalente, melhor dizendo, ao evento que vai ser da expulsagem. E a cada ano renovando. A gente vai tentar trazer o melhor para o público e para toda a cidade de São Antônio de Jesus.
0: A gente observa também aqui que, além do camarote aconchego, camarotes lounges também, vocês até anunciaram nas redes sociais, né? E várias outras novidades aqui também, para a galera acompanhar o rodeio, né?
1: Camarote aconchego, tem os lounges, né? Esses lounges, tem o lounge do lado, desse lado, do nosso lado aqui esquerdo, e tem os lounges também que fica ali no fundo, que é composto pelo rodeio, né? Que é uma tradição do rodeio. E tem também a questão da arquibancada também, que foi montada para o público que...
0: Bom, pra gente, o Paulo, só pra gente finalizar aqui, Paulo, falar sobre a questão empresarial também, a gente vê várias empresas agora já nos preparativos, isso é bom, né? Porque atrai negócio, atrai dinheiro, atrai movimento pra economia de Santo Antônio, né?
2: É importante, a Máxima fez uma parceria, Prefeitura Municipal de Santo Antônio de Jesus, Associação Comercial, as entidades de classe do comércio, o SEBRAE, todos nós juntamos aí. E o comércio, a indústria prestigiou a gente, os estandes estão ficando bonitos e vai ser sucesso também. A abertura é amanhã e estamos convidando todo mundo para vir participar.
0: Ó, gente, então é isso, viu? Entrada gratuita para você, Expossagem 2026, começa nesta quinta-feira até domingo e o Blog do Valença, claro, vai estar aqui na cobertura mostrando todos os detalhes.
3: Muito bem, de volta na programação da Rádio Laiá, 6h39. Aquele boa noite para você. Obrigado pela sintonia, pela audiência. Vamos que vamos, vamos juntos. 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Hoje tivemos mais protestos a respeito de regulação na BA 001, né? A 046, na verdade. Amanhã a secretária de saúde vai estar aqui em Santo Antônio. Oportunidade para o pessoal perguntar também. Com o intuito da secretária, e a Santo Antônio é uma plenária também, política, discutindo ações

0: ano e até hoje nada. E eu tô pensando em fazer esse exame pra poder fazer essa cirurgia. Porque o médico tem que fazer a cirurgia. Só que só que depois do exame, da ultrassom.
1: No particular, você já procurou saber quanto é?
0: É 250.
1: 250.
0: Tem lugar de 250, tem lugar que é 280. Cada um lugar é um preço.
1: Gente, isso é a rodada de cerveja de algumas pessoas aí. Eu vou
0: ela tá
1: pedir.
0: De graça, lá. Só que não tem que ser agendado.
1: Tá dependendo de quem pra fazer?
0: É isso, tá, já tá, tem que ser agendado.
1: E quem tem que agendar?
0: O posto tem que agendar, mas esse agendamento não
1: repita vai. Aí, qual é o posto?
0: Marita Manso.
1: Gente,
0: foi lá de novo,
1: tem que resolver hoje de um jeito ou de outro. Se o pessoal aí do município do posto não resolver, nós vamos tentar resolver aqui com alguma colaboração, alguma contribuição.
0: Tá funcionando.
1: Adinoel, tem um WhatsApp na rádio 971-6971 para quem quiser ajudar, para quem quiser colaborar. Porque mesmo que consiga resolver lá pelo SUS, ainda assim você, lógico, precisa de ajuda. Não sei se está com trabalho direito ou não, com essa situação toda, né? Muitas despesas, né? Isso? Repita seu nome, por favor.
0: É Dejanira Santo Jesus.
1: Muito bem. Nós vamos. Meta nossa resolver isso hoje, viu, Adinoel? Vou mandar aqui para a secretária de saúde.
0: Eu só saio com alguma coisa aqui que eu fico com esse negócio feio aqui.
1: Ah, você usa, bota o cabelo assim.
0: Eu sempre uso alguma coisa aqui pra tapar.
1: E aí, meu?
0: Em casa eu tô.

0: Um pediu para afastar, um determinou o afastamento, o outro para reconduzir. E aí Fachin, o presidente, ó, anulando tudo aí. Suspende tanto o afastamento determinado pelo ministro, quanto a decisão do Flávio Dino. Com a suspensão das duas decisões, fica mantida a permanência de Andrei Rodrigues à frente da Polícia Federal. Então, nesse caso aqui, só para Mendonça. Mendonça detém o afastamento e o cara continua no cargo. Aí, então, o presidente, nesse sentido aqui também, está reverendando essa decisão de Dino. 6h48, vamos lá, Anne Magnata, com as informações aqui na programação da Rádio Andaiá FM, programa Balanço da Notícia. Pessoal aí, rapaz, tem aqui um vídeo que o pessoal tava furtando aí, loja no centro da cidade, Anne Magnata. Trazendo você com essas informações aqui dentro do programa Balanço da Notícia, claro, hoje, programa do Alente. Cadê você, Anne? 6h49, ponha mais sabor na sua mesa. 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Conta aí, Anne.
1: Olha, Paulo Sérgio, uma ótima noite para você e todos os nossos amigos ouvintes, trazendo aqui essa informação que o proprietário de uma loja localizada na rua Monsenhor Antônio de Oliveira, no centro aqui de Santo Antônio de Jesus, ele denunciou o estabelecimento na madrugada do dia 5 de setembro, por volta das 3h15. Imagens que circulam nas redes sociais mostram a ação de três homens

Linha direta com o povo. Aí, gente, Joanito começando. Ah, zoião, vai zoião, zoião pra lá, zoião pra cá. E se você ficar num rádio, você fica doido, rapaz. Zoião, zoião, zoião, zoião, zoião. É a luz, zoião, fumaça daqui, fumaça dali. Rapaz, é brinquedo não, seu Joanito, viu? Aí, às 5 da tarde tem ele, Luiz Santos, trazendo o Conectados News. E às 18 horas a gente retorna com o balanço da notícia. Muito para você, direto também da Expossage, que começa amanhã. E a gente traz todos os detalhes. Lembre-se, nenhum problema é grande demais quando você confia em Deus.

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2: 7:05.

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0: 7:35.
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1: Sete e 46.

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1: 8h27.
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